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1: Olá, chegando mais uma edição do Moment Love nesta sexta-feira, dia 22 de maio de 2026. Eu sou Kleber Salles e a gente começa a viver momentos especiais aqui agora nesta super edição do Moment Love, né? Músicas que mexem com a sua emoção, os destaques românticos nacionais e internacionais. A partir de agora, sinta-se à vontade para curtir o nosso programa, essas próximas duas horas. Para começar, Alanis Morissette no Moment Love.

Glenn Medeiros, Nothing Gonna Change My Love For You, aqui do nosso Moment Love, grande clássico dos anos 80, 1988. E a gente vai seguindo aqui com o nosso Moment Love. Agora, essa música aqui dispensa comentários, hein? Som de Lionel Rich, Hello. Sinta a emoção de curtir aqui no nosso Moment Love.

0: O genial cantor Jorge Vercillo, ela une todas as coisas no nosso Moment Love, encerrando a primeira parte do programa de hoje. Fique ligado, daqui a pouco a gente está de volta, tem mais músicas, já já a gente continua essa emoção no ar aqui no Moment Love.
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1: Abrindo mais um bloco aqui do Moment Love de hoje com Conan Gray, Yetter, Kide Grow. Uma excelente sexta-feira para você. As mais românticas você curte no Moment Love.

Aí um som de Marillion, aqui no Moment Love. Beautiful. E agora no Moment Love, a gente traz uma do Raul Seixas para você curtir nesta sexta-feira. Os grandes sucessos de todos os tempos.

0: Que saudade, né, desse som dos Bee Gees, os irmãos Gibb, aqui no nosso Moment Love com For All the Battles. A gente teve também o som de Toto, On the Line. Fique ligado, daqui a pouco tem Word in Love, a nossa tradução com Paulinho Esteves aqui no Moment Love.
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0: E agora vamos convocar Paulinha Esteves para trazer a nossa tradução aqui do Moment Love. Hoje a música é com Celine Dion, Immortality.
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The Barclays aqui no Moment to Love com Running In and Out of My Life. Mais um clássico da Disco Music. Você confere aqui também no Moment to Love. As canções sentimentais, as músicas que mexem com a sua emoção, com a nossa emoção, né? A gente curte junto aqui no nosso Moment to Love. Ana Gabriela e Melim.

0: Christina Perry, A Thousand Years. Essa música é linda, né? Do Crepúsculo, fechando mais um bloco para você aqui no nosso Moment Love. Fique ligado, depois do intervalo a gente volta com muito mais emoção no seu rádio.
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3: Ana Laga e Pedro Mariano, aqui no Moment Love, com codinome Beija-Flor. Uma excelente sexta-feira para você. As mais suaves, você confere sempre aqui no Moment Love.

Fernando Reis, de janeiro a janeiro, aqui no Moment of Love. Teve Fred Mercury também com The Great Pretender, né? Mais um clássico pra você aqui. E agora tem Taylor Dan, Love You Lead You Back. Essa é linda demais, hein? Clássico do ano de 1990.

0: Fergie, Big Girls, Don't Cry, Don't Cry, Don't Cry. Fechando aqui o nosso Moment Love desta sexta-feira. Espero que você tenha curtido a nossa seleção musical e que na segunda-feira possamos estar novamente juntos aqui nesta mesma emoção.
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0: 22:59.
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1: 23 horas e 2 minutos.
2: Começa agora o programa com as notícias da sua cidade, do estado, do Brasil e do mundo, com total imparcialidade. 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
3: Olá! Boa noite aqui na Lemos TV para todo mundo ver.
4: Detento mata companheiro de cela em Bacabal.
3: Yuri Correia e Nonato Sampaio realizam reunião visando as eleições de 2026.
4: Codoense escancara o péssimo estado em que se encontra a saúde de Codó.
3: Ministério Público Federal pede bloqueio de bens do vereador Leonel Filho em investigação milionária.
4: Sucuris atacam boi e porco do mato.
3: Morre Marcolino Silva de Souza, carinhosamente conhecido como Nenê.
4: Eduardo Braide, e sua opinião sobre suspensão do empréstimo de mais de 2 bilhões para Brandão.
3: Pastor André senta ripa em pastor Silas Malafaia.
4: Governador Carlos Brandão fala sobre o maior concurso público a ser realizado no Maranhão.
3: Com estas e outras, está no ar o seu programa Maranhão em Debate pela Lemos TV, para todo mundo ver.
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4: Temos o apoio também do pecuarista Yuri Correia
3: e Nonato Sampaio.
4: E a primeira notícia de hoje.
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4: Do dia, meu amigo Lemos Panchevski.
3: Qual é o comentário de hoje?
4: Hoje nós vamos falar, meu caro amigo Lemos, da velocidade da internet no planeta. A interligação mundial da internet, a importância da internet hoje para a humanidade. Você sabia que quando falta internet, o brasileiro fica perdido?
3: Não é só...
4: Mais do que cego em tiroteio?
3: Não é só o brasileiro, não. É o timbirense também. É o coroataense, é o ludovicense, é o nepalês, é também o italiano,
4: senegalês,
3: todo mundo. Olha, a internet hoje realmente foi algo que inventaram e simplesmente ela dominou o mundo. Pouquíssimos países no mundo ainda não têm a internet. Mas, no geral, acho que 99,9% da humanidade já teve acesso a algum momento aí à internet.
4: E a importância da internet.
3: É verdade que nem todo mundo ainda teve acesso à informação.
4: Você lembra do tempo do bilhete?
3: Me lembro demais.
4: Da cartinha romântica.
3: Da cartinha, do envelope.
4: As meninas ainda beijavam assim, ficava a marca dos lábios, batom.
3: Eu ficava ansioso, esperando uma carta de minha namorada, de Vitorino Freire, de
4: Quantos
3: Santa
4: dias
3: Inês.
4: Passavam, né?
3: Você mandava a carta e ficava esperando a resposta.
4: Uma semana.
3: Meu irmão, eu tinha...
4: 10 dias.
3: Quando eu me casei, eu tinha uma sacola cheia de cartinhas, coisas mais lindas do mundo, com cartões, fotos. Minha esposa pegou o revelar aqui, queimou tudo.
4: E a internet deu um chega pra lá.
3: Acabou.
4: Agora é tempo real, acabou com o namoro aí pelo WhatsApp, chamada de vídeo. É em tempo real, você pode estar em qualquer lugar do planeta, se tiver internet, a gente está junto ali, conectado, né? A internet, ela veio pra conectar a humanidade. Hoje a humanidade está conectada via internet. Hoje tudo que é colocado nas redes sociais é vista e é vista rapidamente e por uma grande quantidade de pessoas, viu?
3: O mundo hoje está do tamanho de uma laranja ou de um limão azedo, né? Realmente ficou tudo pequeno, tudo fácil. Eu converso com uma amiga minha lá em Nelson, no Canadá, com o pastor Francisco Moura, lá em Atlanta, nos Estados Unidos. Olá, pastor! Você acompanhando o programa aí, Atlanta, nos Estados Unidos. Parabéns, é a internet. Se assim não fora, você não poderia estar com a gente antenado, plugado, né, aqui nas redes sociais. Quero lhe agradecer e segue o nosso programa Maranhão em Debate, porque o comentário de hoje foi sobre a internet.
4: E para selar com chave de ouro, não podemos deixar de colocar que a internet não chega para lá no rádio e também na televisão, meu amigo.
3: Agora, se não fosse a internet, o rádio já teria morrido.
4: As tá revistas, certo? Os jornais,
3: teria morrido.
4: Impressos, hoje, acabou.
3: Hoje o rádio está em todos os lugares do mundo. E para que você que está assistindo, acompanhando a gente aqui, já que ele tocou na questão rádio, o rádio é o veículo de maior confiabilidade, é o rádio. Depois vem a televisão e no rabo da fila tem a internet.
4: Aí eu te pergunto, pessoal, a internet depende mais do rádio ou o rádio mais da internet hoje?
3: Hoje o rádio depende mais da internet. Tá. Agora o pessoal, o internauta acredita mais no rádio do que o que circula na internet no seu geral.
4: É porque as redes sociais elas são feitas por todos.
3: E as mulheres dos veículos de comunicação de massa, o que elas mais gostam é do rádio e confiam no rádio. É pesquisa que revela.
4: Parabéns para o criador da internet. Para mim, até aqui, a maior criação tecnológica do planeta. 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
4: Meu caro Lemos, nós, ao iniciarmos essa programação há cerca de um mês, ninguém veio à baila mais do que Francisco Najib. E agora, o Francisco Najib começa a dar lugar para Leonel Filho, né? Leonel Filho é a bola da vez. E já está virando moda, ele está aqui sendo destaque no programa Maranhão em Debate. Hoje tem mais alguma coisa a respeito de Leonel Filho, vereador de Codó, por vários mandatos?
3: Tem sim. Vamos falar de Leonel Filho, ele está no para-brisa, né? É o homem da mídia no momento. Olha, Ministério Público Federal.
4: Federal?
3: Pede bloqueio de bens do vereador Leonel Filho em investigação milionária em Codó.
4: Sujou.
3: Quer dizer, a coisa está se aprofundando, o vereador está em maus lençóis, esperamos que ele se safe dessa, porque não está fácil não. Agora é o MPF, Ministério Público Federal. Não é Ministério Público da Bacabinha, não é Ministério Público de Cajazeiras. É o federal.
4: Aí só a grande influência do prefeito com o Flávio Dino lá em Brasília.
3: Vamos lá. Olha, uma ação do Ministério Público Federal está colocando o nome do vereador Leonel Filho Magalhães Araújo, o Leonel Filho, no centro de uma grave investigação que apura supostos desvios de recursos públicos ligado à Prefeitura Municipal de Codó. De acordo com documentos protocolados na Justiça Federal, o MPF pediu a indisponibilidade dos bens do parlamentar em uma ação de improbidade administrativa que tramita na Vara Federal de Caxias. O processo investiga supostas irregularidades envolvendo o pregão eletrônico número 15 de 2021 da Prefeitura Municipal de Codó. Aí eu te pergunto, o Leonel Filho é prefeito, é? Pra estar em pregão de eletrônico de prefeitura, é? Eu não entendo muito disso. Eu só estou aqui como coadjuvante da coisa, da notícia. A denúncia aponta possível enriquecimento ilícito e pagamento de vantagens indevidas a agentes públicos e terceiros investigados. Segundo o Ministério Público Federal, Leonel Filho aparece entre os réus da ação e foi citado individualmente no pedido de bloqueio de bens. Agora eu te pergunto, como é que fica o prefeito Francisco Carlos de Oliveira, tendo seu líder, o vereador Leonel Filho, enrolado mais do que cabeça de talibã, mais do que cabeça de...
4: Como é Freira.
3: Não, Freira também, aquele lá do Irã, como é que é? dos ayatolás.
4: Comeines.
3: Meu amigo, tá complicada a coisa para o vereador. Vamos rezar, orar para você aqui, Leonel, para ver se você sai dessa. Um dos pontos mais explosivos do processo envolve uma suposta transferência de 15 mil, que segundo o MPF, teria sido enviada ao vereador em abril de 2022, para que ele permanecesse em silêncio durante a gestão do ex-prefeito, doutor José Francisco. O que me chama aqui a atenção é que envolve também o prefeito, o ex-prefeito, doutor José Francisco. Então, todos são peça aí do Angu só, é? Ainda conforme a ação, o dinheiro teria origem em movimentação financeira ligada à empresa investigada no processo. O processo foi distribuído no dia 13 de maio de 2026 e tramita em segredo de justiça, o que significa que os documentos podem ser acessados oficialmente. Quer dizer, o negócio está em segredo de justiça ainda, e está do jeito que está. E se não fosse em segredo de justiça, como seria?
4: Imagine.
3: Meu amigo, aí teria que ter uma escala.
4: Agora eu te digo uma coisa.
3: Para pedir isso aí.
4: Agora eu te digo uma coisa. Hein? Eu tenho certeza que eu não sei que vou morrer um dia. Se Leonel Filho não fosse da base do governo, dentro de poucos dias seria o próximo a ser caçado em
3: Copom. Caçado, os cachorros estavam em cima do Leonel. Iam jogar todos os cachorros e cachorras, né? Aí as cachorras, é os cachorros, jogavam tudo em cima do pobrezinho. Rapaz.
4: Você como cantor é um excelente comunicador.
3: Olha, a denúncia levanta mais uma vez o debate sobre a transparência, fiscalização e o uso do dinheiro público. O vereador Leonel Filho, que era para fiscalizar o ex-prefeito doutor José Francisco, pela matéria que está envolvido na não transparência. Está envolvido na corrupção. Eu estou pensando que é corrupção isso aí. Eu não estou afirmando, mas eu acho que é corrupção. Então o prefeito, Chiquinho volta a falar, agora está ruim para o prefeito. Como é que o prefeito tem o líder, o seu líder, no parlamento municipal, está envolvido aqui, atolado até o cimeixo na corrupção? Eu fico triste de ver o parlamento do meu município numa situação dessa.
4: Vamos deixar como está para ver como é que vai ficar?
3: É, vai melhorar.
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4: Olha, um jovem codoense está super revoltado e ele postou nas redes sociais um vídeo expondo toda a sua indignação com a situação caótica da saúde no município de Codó. A mãe desse jovem, ela foi internada, ela levou um tiro no rosto e até agora, há alguns dias já se passaram, mas por incrível que pareça, não sei se levaram agora à tarde, se transferiram, mas até a postagem desse vídeo, a mulher ainda se encontrava esperando para ser transferida. E quem vai falar é o filho dela.
5: Então vamos lá, 100 mil pessoas vão ver a porra dessa história aqui, então eu tenho umas coisas pra falar. Tô com 3 dias com minha mãe lá no hospital, uma bala alojada aqui no rosto, respirando só pela boca, 3 dias tentando fazer a porra dessa transferência. Ela precisa ser transferida pra fazer um buque maxilo, porque aqui não faz. É a única coisa que me diz, vamos esperar. Esperar o quê, caralho? É porque é normal da saúde daqui, é esperar morrer pra depois fazer alguma coisa. Mandei mensagem pro nosso deputado estadual Najib, né, que é o cara que tem o poder pra fazer alguma coisa. Até agora não me falou porra nenhuma. Prefeito, muito menos. Então, como nosso hospital é uma desgraça de ruim, vou tentar falar com outras pessoas para resolver o meu caso.
4: Essa é a real situação, meu caro Lemos. E é revoltante, realmente, você ver sua mãe deitada ali numa cama, num leito, e a qualquer momento podendo acontecer o pior, podendo perder a vida, simplesmente por falta de uma transferência. Esse é o Maranhão. Nós estamos no Maranhão. Atenção, Maranhão. Aqui não é Nepal, não, viu? Aqui não é Bruxelas, viu? É Codó do Maranhão. Para transferir um paciente, haja paciência.
3: 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Bem informado aqui no Maranhão em Debate. Vamos chamar a matéria aí, produção. Foi realizada uma reunião. Reunião de
4: alinhamento.
3: De alinhamento político aí para as eleições de 2026. E nós vamos chamar aí o pré-candidato a deputado federal, Nonato Sampaio, falando aqui no Maranhão em Debate. Acompanhe.
6: Essa noite aqui também nós encontramos o pré-candidato a deputado federal, né, rapaz? Olha aqui conosco, Nonato Sampaio, empresário, amigo particular do doutor Yuri Correia. E ele vai falar pra gente aí dessa expectativa, esse clima de pré-campanha. Como é que estão as coisas? Prazer. Lemos TV, programa Maranhão em Debate.
7: Olá, prazer, boa noite. Satisfação é toda minha de participar desse programa de vocês aí, que tem muita audiência. Olha, a gente fica muito feliz em poder participar de um evento desse e ver que, de fato, a pré-campanha do Yuri está realmente no caminho certo. Então, assim, o Yuri é uma pessoa que, ao longo desses processos eleitorais aí que eu tenho acompanhado, passei a ter muita admiração por ser um cara íntegro, um cara sério, um cara de honrar compromisso, uma pessoa que você pode confiar qualquer hora que ele vai estar à disposição. Então, nada mais justo do que ter um aliado ao posto do Yuri, uma pessoa do bem, se eu posso afirmar.
6: Nós tivemos conhecimento recentemente, os números dizem, através de pesquisas, que o codoense está querendo votar nos codoenses. Como é que você vê esse momento, esses números? Eles incentivam, de certa forma, os pré-candidatos aqui da região dos Cocais?
7: A história fala por si só, né? Ao longo de todo o tempo a gente vê as pessoas que lançam o seu nome em Codó têm sempre boas votações, porque as pessoas de Codó, eles entendem, e que é muito justo. É o que foi citado agora há pouco aqui. As pessoas vêm lá de outra cidade, vêm aqui, levam o teu voto, depois desaparecem. Então nós tivemos exemplos de deputado de Codó, que o último, se não me engano, doutor Antônio Joaquim, que foi eleito, creio que 90% por Codó naquela época. Então, eu acho que o codoense está tendo um momento mais que oportuno para reviver essa história bonita na política de Codó. Fazer um deputado federal de Codó juntamente com um deputado estadual de Codó. Então, juntos vamos estar aí, Nonato Sampaio e Yuri Correia, nessa pré-campanha. E com a permissão de Deus, vamos obter um bom resultado nessas eleições.
6: Verso 2026, programa Maranhão em Debate. Ok, amigos internautas aí do programa Maranhão em Debate. Lemos TV, todo mundo ligado, eleições 2026. Já estamos aí no clima de pré-candidaturas, onde os pré-candidatos já começam a se movimentar no sentido de articular, já preparando uma pré-campanha para logo mais realmente o negócio pegar para valer, que vem aí a campanha. E esse ano, diga-se de passagem, vai ser uma campanha com muitas opções, com muitas novidades, e o eleitorado codoense, principalmente, vai poder analisar isso e, na hora do voto, vai estar lá dando seu voto, fazendo valer o seu direito de cidadão. Nós estamos aqui com o doutor Yuri Correia, ele que também é pré-candidato a deputado estadual, já está também nesse período de pré-campanha, recebendo amigos, correligionários, seguidores aqui no seu escritório, já falando em eleições 2026. O que é que você tem a dizer dessa reunião, amigos, correligionários, seguidores, todo mundo aqui para lhe ouvir, para começar essas articulações para 2026?
8: Vereador, primeiramente parabenizar você e o Lemos pela iniciativa de ter mais esse meio de comunicação aqui em Codó. Codó precisa de comunicadores isentos e vocês têm feito um grande trabalho. E aqui nós estamos reunindo, conversando, ouvindo os amigos mais próximos, as lideranças mais próximas, para que a gente possa estar organizando o pontapé inicial desta nossa pré-campanha para deputado estadual, como também a pré-campanha do Donato Sampaio, para que a gente possa levar essa mensagem de mudança, de renovação, que o codoense tanto precisa.
6: Como é que está hoje a mente do eleitorado codoense no que diz respeito à intenção de voto, principalmente para os candidatos aqui da terra? Os números, o que é que eles dizem a respeito desse momento?
8: O codoense, historicamente, ele tende a votar em codoense. As eleições mostram isso. E essa eleição não é diferente. 67% do eleitorado codoense diz que só vota se for em codoense. e os outros 33% podem votar ou não. Então nós temos um grande número, um percentual significativo de pessoas que querem votar em Codoense. E nós, como bons codoenses, estamos aqui fazendo esse trabalho, ouvindo, dialogando, construindo para que o codoense tenha mais opções e opções que pensem de fato na população.
6: Agora, falando de governo do estado, para quem não sabe, doutor Yuri é filiado no PSD, mesma sigla partidária do pré-candidato a governador do estado, Eduardo Braide. Como é que está a situação hoje do Braide no município de Codoro, região dos Cocais?
8: Graças a Deus, é uma crescente constante a eleição de Eduardo Braide. De fato, tem trago uma mudança e uma esperança para o povo maranhense, e aqui em Codoro não é diferente. A pré-campanha de Eduardo tem crescido muito, o nome de Eduardo tem ocupado os quatro cantos do codoense, assim como do Maranhão, e com certeza, ao final de tudo isso, o Maranhão vai ter a mudança que precisa.
6: Muito obrigado pela entrevista, boa sorte.
8: Sucesso, Deus nos abençoe.
3: Veri, tá aí, nós temos dois pré-candidatos, nato da terra, filho da terra, um pré-candidato a federal e o outro pré-candidato a estadual.
4: Duas excelentes opções.
3: O Nonato Sampaio dispensa comentário. Eu acompanhei ele na Câmara Municipal quando então era vereador, e ele foi um excelente vereador, tomou posição diante da corrupção daquele momento. Então, eu acho que o eleitor codoense, se souber fazer um julgamento, um pré-julgamento, uma análise, ver os critérios, o Nonato Sampaio se encaixa muito bem nesse universo do eleitorado codoense. E o Yuri Correia dispensa comentários. Foi candidato a prefeito de Codó, e agora se apresenta como pré-candidato a deputado estadual, é o líder do movimento Braide na cidade de Codó, e eu acredito que a população de Codó vai olhar todos esses fatores positivos, e o eleitor pode escolher sim eles, né, diante de tantos outros pré-candidatos e posteriormente candidatos que vão se apresentar no município de Codó. Eles dois são boas duas opções, não?
4: Com certeza. Aí agora está na mão do eleitor. Nós faz tempo que não temos um representante legítimo. O último foi, eu acho que foi o último e o único, foi o doutor Antônio Joaquim. E desde lá, desde aquela época, nunca mais nós tivemos um deputado federal. E para mim, uma das causas é o número de paraquedistas, né, que chegam na região, cada um leva um pedaço do bolo e Codó fica só ali chupando o dedo sem representatividade em Brasília.
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4: Atenção, produção, polícia policial, vamos destacar tudo o que aconteceu no mundo policial agora aqui no programa Maranhão em Debate.
3: Vamos lá.
4: Policial é executado com uma... Policial é executado.

0: As pessoas dizem, ah, se o cara tivesse armado, tinha sido diferente. Não, meu amigo, não tem quem se livre da traição. Já vi casos de pessoas morrer com duas, três armas na cintura. E mais um exemplo está aí. O policial, com um revólver na cintura, foi surpreendido, foi alvejado, foi executado. Tentou puxar a arma, mas já tinha sido alvejado, não pôde fazer mais nada. Outro caso, Bacabal. Um detento matou um colega de cela, rapaz. Se desentenderam lá e o cara deu um mata-leão, né? E a gente vai ver aí a viatura, a zona essa aí mesmo, chegando em Bacabal, chegando na hora certa, na delegacia, conduzindo o principal suspeito. Mostra!
1: Acompanhe o momento que a equipe da Polícia Civil chega aqui, né, no Hospital Geral de Bacabal, viu? A informação que o Abimael, né, que teria matado o detento ali no presídio do Piratininga, vai ser apresentado, né? A gente está acompanhando aqui toda essa situação. Olha aí o momento aí, ó. Ali os outros dois é da confusão lá da Vila Nova, né? Olha aí, o Abimael é isso aí, ó, que teria matado o rapaz lá no presídio do Piratininga, como vocês estão acompanhando aqui nas imagens. E a nossa equipe acompanhando aqui tudo de perto. Aqui o momento que o Abimael vai saindo aqui do presídio. Abimael, quer falar alguma coisa, Abimael? Hein? Por que tu matou o rapaz lá, Bruno? Hein? Qual o motivo?
2: Quer dizer alguma coisa? Hein? Hein?
1: Quer falar alguma coisa aí?
2: Quer falar? Porque deu um mata-leão nele, foi isso?
1: Por que tu fez isso aí, Abimael? Hein? Quer falar alguma coisa, Bruno? Qual foi o motivo? Por que tu fez isso aí, Abimael?
2: Não, ladrão, acho que eu
1: sou
2: puta
1: dupla
2: de coração,
1: pegar
2: biscão,
1: vagabundo. Tá arrependido, não? O que, né, foi então que aconteceu?
2: O motivo, meu? Fala pra boa aqui. Só o motivo. Ei, mano, fecha esse bagulho aí, mano. Se os caras saem daqui, aqui, mano, não sou famoso, não.
1: Te acalma aí, Abimael. Olha aí, gente. O Abimael tá zangado aqui, ó. Quer falar o motivo, Abimael?
2: Nada a falar, não?
1: Nada a falar na tua defesa?
2: Tá aqui,
1: ó. Olha aqui, ó. O Abimael que teria. Calma aí, rapaz. Olha aqui, o Abimael, né? Viu, Calzone? As informações, Calzone, rapidinho aqui, só as primeiras informações.
3: Eu tô entrando no plantão agora, eu tô ainda. Só sei o que vocês já noticiaram já.
1: Ele teria tirado a vida lá do detento.
3: É, exatamente.
1: Ele chegou a falar alguma coisa aí, o Abimael?
3: Não, não, ele preferiu permanecer em silêncio. Só confirmou que realmente foi ele que cometeu o crime.
1: Ele falou, mas não falou o motivo?
3: Não, não falou o motivo, não.
2: Ele usou alguma arma lá, Calzone?
3: Não, não, a princípio não.
1: E foi um mata-leão? Foi isso?
3: A princípio sim.
1: Está aqui o investigador Calzone, da Polícia Civil. Momento que o Abimael vai saindo aqui do Hospital Geral de Bacabal, com destino ao presídio do Piratininga, né? E a nossa equipe acompanhando tudo de perto manhã dessa terça-feira aqui no Hospital Regional.
4: De Bacabal nós vamos para Timon. Homem é preso. Na manhã da última quinta-feira, dia 21, a Polícia Civil do Maranhão realizou uma ação policial com o objetivo de cumprir um mandado de busca e apreensão em um imóvel localizado no bairro Parque Piauí, no município de Timon, ligado a um investigado pelo crime de tráfico de drogas. A ação realizada no âmbito da Operação Sem Trégua contou com a participação de equipes da Divisão de Inteligência e Captura e do Grupo de Pronto Emprego, o GPE, da Delegacia Regional de Timon. Tá aí, se lascou, foi preso. As investigações tiveram início após as denúncias apontarem que o endereço estaria sendo utilizado para comercialização de entorpecentes. Com base nas informações apuradas, a DICAP representou pela expedição do mandato de busca e apreensão junto ao Poder Judiciário, sendo a ordem judicial expedida pela segunda vara criminal de Timon. Tá aí, se lascou, foi preso, se arrebentou todo. Deixa esse negócio de drogas que não dá certo.
0: Marido destrói motocicleta da esposa, meu amigo. Olha, sabe com o quê? Com as mesmas ferramentas que ele trabalhou para comprá-la. Mostra, produção.
5: As duas ferramentas aqui, ó. Essas duas ferramentas aqui foi que eu comprei essa moto aqui, ó. Com a mulher, entendeu? E ela me traiu por chifre. E as duas ferramentas eu vou destruir. Ninguém sabe o tanto que eu passei fome, passei vontade de comer as coisas, para dar as coisas para essa mulher. 10 anos de casado, ninguém sabe disso, não.

dizer, ó, tudo que eu construir, eu vou destruir. Vou ficar no pó, mas ela também vai. Ela não vai desfrutar de nada. Promotor, juiz, olha que me condena. Por favor, aqui, essa ferramenta que eu vou te ter tudo pra essa mulher.

0: O que é que a moto tem a ver, rapaz, com essa confusão? Mas eu acho que por causa da moto, justamente. A mulher empolgada agora tem uma moto, né?
1: A moto foi assassinada. Fazia o quê, né?
0: Olha, um blogueiro da cidade, você viu falar em Sítio Novo?
1: Já, demais.
0: Rapaz, lá tem um blogueiro igual os blogueiros de Godó. Daqueles que realmente não economizam denúncias, sabe? E aí ele começou a fazer denúncias lá contra o prefeito lá da cidade. E em uma dessas denúncias ele citou o filho do prefeito de Sítio Novo. E agora o prefeito, meu amigo, tá virado na grenguenha. Diz que vai, eu vou te pegar, eu quero te encontrar. Chamou o blogueiro, o menor nome foi de cachorro. Olha aí, ó.
2: Cachorro, eu encontro contigo um dia. Eu vou ler que eu fico um ano te esperando. Eu quero te contar contigo, cachorro.
3: Pessoal, quero comunicar aqui à população de Sítio Novo do Maranhão e todo o estado do Maranhão e principalmente todo o Brasil que a minha vida neste momento está em risco. Nesse momento eu estou sofrendo ameaça de morte. Após a publicação dos últimos vídeos feito aqui pela página do FS Taon, acabei de receber uma ligação do prefeito de Sítio Novo do Maranhão. Peço que todos que assistirem este vídeo compartilhem o máximo possível. Marque o Ministério Público, a Polícia Militar e todas as autoridades competentes. Se alguma coisa acontecer comigo, quero que o Brasil saiba que eu estou apenas exercendo o meu direito de informar. Peço apoio da população, dos órgãos de fiscalização e da imprensa que acompanha este caso. A verdade jamais poderá ser calada pela intimidação. O FS Taon sempre vai estar aqui. E nesse momento, o meu partido resolveu me tirar aqui da cidade. Agora são exatamente 23 horas e 20 minutos. Pessoal, acabei de postar um vídeo aqui na rede social e o prefeito tá me ligando. Duas ligações não atendidas. Eu vou retornar agora para ele para me saber o que que ele quer depois de ter me chamado de cachorro. Vou ligar para ele aqui de volta. Fala, autoridade.
2: Vem, cachorro. Não chame autoridade, não.
3: E o que é que você tá desejando? Me ligando, meu chefe.
2: Eu tô desejando onde é que você quer saber onde tu tá.
3: O que é que você quer comigo?
2: Eu quero saber onde tu tá, moço. Me diga onde é que tu tá. Olha, tu tá entrando no autor, só te avisando. Tu mexendo, tá mexendo com a minha família, tá, até com meu filho. Tu te prepara. Me diga onde é que tu tá, eu quero saber onde é que tu tá no instante.
3: A verdade, eu não estou mexendo com seu filho. Ele que fez uma...
2: Cala a boca, cachorro. Eu quero saber onde é que tu tá, não fala isso aí, não.
0: Duras ameaças, viu?
2: Agora, tome cuidado, viu? Tu acabou com minha vida.
1: Essa turma não aguenta. Quem
0: ameaça pelo celular.
2: Bota cachorro, bota. Bota cachorro. Tu queria que eu chamasse cachorro? Não, tu é um cachorro e sem vergonha. Sem vergonha dos piores.
1: E eles querem fazer o que eles querem, do jeito que eles querem, e não quer que
0: ninguém pode falar nada.
1: Ninguém pode falar nada.
2: Me diga onde é que tu tá no instante. Me diga onde é que tu tá. Tu tá onde é que tu tá. Eu quero te ver no instante.
3: Eu acho que o senhor tem que ter controle emocional, o senhor tá muito abalado.
2: Cala a boca, cachorro, sem vergonha.
0: Mas ele chamou o blogueiro umas 300 vezes de cachorro.
1: Cachorro, moleque.
2: Não, tu não sabe não. Olha, minha família é grande. Tem muita gente. Pô, aí já espalhou o mundo todo. Eu aguentei até agora.
0: E agora, Lemos, como é que fica a situação desse prefeito? Na sua opinião, como é que fica?
1: O prefeito, eu acho, se a população não for tipo, igual a população lá de Turilândia, o prefeito vai ficar em maus lençóis. O prefeito não vai ficar bem na fita, não. Agora, se for igual a população de Turilândia, que recebeu Paulo Curió nos braços e tapete vermelho, aí o blogueiro vai pro cacete.
0: Já pensou se aí em Sítio Novo o povo se revolta com o blogueiro, hein?
1: Pois é, o blogueiro que vai pro cacete. O blogueiro é que vai para o cacete.
0: É com você, Lemos.
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0: Você precisa tomar aquele medicamento para esquecimento.
1: É. Mas não vai adiantar. Já eu lembro.
0: Não vai adiantar não, lembro.
1: Meus amigos,
0: Você vai esquecer de tomar.
1: Rapaz, eu não vou esquecer não. Vamos chamar aqui o pastor que está descendo a ripa no outro pastor. Pastor André sentou a ripa no pastor Silas Malafaia. Acompanhe.
4: Gente, esse Silas Malafaia precisa aceitar Jesus de novo. Com essa cara dele mal lavada, que nem sabão em pó lava essa cara dele, porque esse camarada, irmão, é um sem vergonha, pilantra, esse Silas Malafaia. Pode me processar, não ganhei, tô dando pra ir pra cadeia, pra pegar lá pros bandidos, porque é melhor do que estar aqui fora vendo essa hipocrisia desses homens lobo vorazes, devorador da igreja. Isso é um bode, irmão, isso é um bode. Olha, ele não idolatrava a família de Bolsonaro, não tava orando pelo filho de Bolsonaro, coisa e tal. Agora ele já tá picando o pau no cara, irmão. Ele não sabe de que lado ele fica. Na verdade, esse cara mal sujo, cara mal lavado aí, ele fica do lado de quem dá mais pra ele. Isso gosta de dinheiro, mas essa cara mal lavada aí. Mas você viu que agora há pouco aí, ele gravou um vídeo dele aí, pedindo ajuda pra comprar um negócio de um avião mais novo, de um jato mais novo. Será que diabo é que ele quer? Agora eu te pergunto, Silas Malafaia, vai pregar o evangelho, rapaz. Você tem que se converter, porque você nunca se converteu. O seu Deus é o Deus do dinheiro. Com essa cara mal lavada sua, o seu Deus é o Deus do dinheiro. Agora eu vou te dizer, Silas, Deus vai te pegar, rapaz. A espada já está sobre a sua garganta. A espada do Senhor já está sobre a sua garganta. E cuidado que você vai parar em cima da cama para você não estar comercializando e brincando com as coisas de Deus. Porque você não é pastor. Você não é um de Deus. Você é um bode enganador, Silas, tá?
1: Olha aí, meu povo da religião, evangélicos. Ainda bem que não são os fiéis que estão brigando entre si. Quem está brigando é pastor contra pastor. E aí ele está dizendo que a espada já está pertinho da cabeça dele, do pescoço. A espada de um anjo. Se essa espada pegar no Malafaia, a cabeça dele vai ficar mais longe do que a cabeça de João Batista. Vai.
0: Bom, o programa de hoje já destacou aqui uma notícia não muito agradável, né? Principalmente para nós, é óbvio que somos as vítimas dos descasos públicos, das improbidades administrativas, né? E Leonel, filho vereador, foi citado e hoje nas redes sociais eu encontrei um vídeo por ele postado tentando de qualquer forma se defender e se explicar para com a população. E como o nosso programa está trilhando por uma linha imparcial, nós não podemos fechar as portas para o vereador, o Edil.
1: Para o contraditório, né?
0: Exatamente, ele está injuriado com o Marcos Silva. Mostra aí, ó.
5: Clima pegando fogo nos bastidores da política de Codô. 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Agora a pergunta é, essa confusão vai parar por aqui ou ainda vem mais capítulos por aí? 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
6: Gente, mais uma vez a gente vem aqui levar a verdade à população de Codó. Desse blogueiro Marcos Silva que só vive a perseguir, só vive a tentar extorquir essa suspeita. A polícia entrou na casa dele, levou os equipamentos todos dele, ainda levou a esposa dele presa, coisa que eu não sabia, o colega vereador falou. Quer dizer, uma pessoa que age à margem da lei, não respeita o jornalismo, não tem a segunda resposta. Ele não vai atrás, ele ataca fake news, mentiras, agressões, tudo para prejudicar a imagem das pessoas. Tudo para levar uma informação errada à sociedade. Ele está dizendo que eu recebi 15 mil reais para ficar calado, uma mentira, deslavada no município de Codó. É isso, devia ter justiça, isso aí merece uma cadeia muito grande do município de Codó. Agora a gente fica sendo perseguido dessa maneira. Só dependemos da justiça para agir, nós somos pessoas de bem, nós não andamos armados não. Quem pegou, teve arma apreendida foi ele, a pessoa que anda armado, já viu, né? Quer dizer, a pessoa de bem vai andar armado, para que andar armado? Então, tá aqui, ó, o contrato, traga o contrato para mostrar. Tá aqui o contrato, 75 mil reais, né? Foi pago, depositado, inclusive tem os recibos, tá tudo aí os recibos. Quer dizer, tá aqui com o contratinho todo, inclusive reconhecido em cartório, ó. Então, o que não deve, não teme. Eu vendi só um pedaço da terra, nem a terra toda era minha. Eu vendi só um pedaço que era meu, por 75 mil reais. Não foi nem esses valores, 15 mil. Você acha que eu vou me sujar por causa de 15 mil reais? Eu, Leonel Filho, uma pessoa de bem, que tem um nome limpo, que respeita o povo, que é amigo fiel do povo. Agora ele tá acostumado a acusar um monte de gente e não se defender, ficar com medo dele. Agora comigo não, comigo ele topa porque aqui eu acho com a verdade. Eu não tenho rabo de palha pra tocar fogo não. E eu tenho coragem de enfrentar esse tipo de gente que só vem a tentar. Agora, recurso meu não leva. Não adianta, pode oferecer o que ele quiser, pra parar, pra... Não, ele vai responder na justiça, já de parte da polícia, e vamos tomar as atitudes cabíveis, porque eu tenho família, eu tenho amigos, e eu vou sempre levar a verdade à nossa população.
0: Tá aí, a revolta de Leonel Filho sendo expressada, sendo exposta aqui no Maranhão em Debate, para que depois não venham dizer que a gente só faz a notícia contrária, que a gente não dá oportunidade para os mencionados nos processos, né? Nós queremos dizer que nós estamos aqui de portas abertas, qualquer um que queira um direito de resposta, não precisa nem ir pela justiça, basta fazer um vídeo, se não quiser vir aqui no estúdio, e mandar que a gente vai estar aqui exibindo, com certeza, de 19 às 20 horas, de segunda a quinta-feira. Não é por aí, meu patrão?
1: É por aí, eu gostei do Leonel. Leonel virou marara, ficou marara com o Marco Silva. 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Meus amigos, olha, eu quero, antes aqui da matéria que já vem aí, eu quero mandar um abraço agora para o Antoniel, que é o proprietário da Ciclopeças lá no Mercado Central. Antoniel, você é nosso, estamos juntos, misturados e abençoados. Olha, vamos para aqui a lista dos pré-candidatos à presidência da República, para você ficar logo se familiarizando, já sabendo quem é que vai querer o teu voto, vai aparecer nos debates da TV. Então vamos lá. Lula no PT busca reeleição. Flávio Bolsonaro do PL aponta como possível cabeça de chapa. Romeu Zema do Novo. Governador de Minas Gerais. Deu um problema, vamos ver se a gente consegue aqui. Ronaldo Caiado, do PSD, governador de Goiás. E quem mais aparece aqui? Quem mais aparece aqui na lista? Já a gente detona para você o restante aqui. Porque deu um problema aqui no eixo da Grampola. Grampolou aqui. Então vamos, Aldo Rebelo, do Democracia Cristã. Esse aqui deve ser substituído pelo ministro lá, o ex-ministro do STF. Como é o nome dele? Hein? O ministro lá, o
0: Barbosa?
1: É o Barbosa. E nós temos aqui o Renan Santos, do Partido Missão, e um novo nome, que é o Augusto Cury, do Avante. E ainda tem o Daciolo também.
0: Cabo Daciolo,
1: que pleiteia, está lutando aí para chegar ao Palácio do Planalto.
0: Muito bem, agora notícia boa. É oportunidade de emprego, mas através de concurso público. Olha, o governador do Maranhão, Carlos Brandão, fala agora sobre o maior concurso público a ser realizado no estado do Maranhão. Mais de 3 mil vagas, né? Aí para bombeiro, policial civil, policial militar, entre outros cargos. E você que está aí nessa expectativa de fazer um concurso público no estado do Maranhão, está chegando a oportunidade, e o próprio governador, ele fala sobre essas oportunidades, né? A produção está preparando aqui, né, para a gente poder mostrar para vocês aí o governador Carlos Brandão falando sobre esse concurso público, que segundo ele será o maior concurso público do estado do Maranhão, né? Cadê o homem? Tá aí? Chegou? Bom, ele vai falar, já está se preparando, coloca aí, opa, tudo preparado. Vamos ouvir atentamente o nosso governador Carlos Brandão.
7: Alô, concurseiro, vem aí o maior concurso da história do Maranhão. E vamos começar pelo tão esperado concurso para o nosso sistema de segurança. Nós acabamos de assinar com a SEBRAP, uma banca responsável pela realização desse grande certame. E daqui a 30 dias, os editais serão publicados oficialmente, para que você possa se inscrever. No total, serão 3.350 vagas de provimento imediato. 1.000 para a Polícia Militar, 415 para a Polícia Civil, 800 para o Corpo de Bombeiros Militar, 76 para a Perícia Oficial e 1.059 para a Secretaria de Estado de Administração Penitenciária. E as provas serão em dias diferentes, para que todos possam participar. Então, se prepare e estude bastante. porque você pode ser o próximo a reforçar o nosso sistema de segurança. E não para por aí. Também teremos novos concursos para educação, saúde, administração e outras áreas. Acompanhe e aproveite essa oportunidade. Forte abraço!
0: Então tá aí. Prepare-se, inscreva-se e boa sorte!
1: Tá bom então, notícia triste. Faleceu o Marcolino Silva de Souza. O Nenê, como era mais conhecido, que é irmão do Marco do Galeto, do Marcelo Rei do Frango. E a gente tinha aqui uma ligação muito forte com o Nenê, uma pessoa muito legal, prestativa, uma pessoa do bem. E pêsames à família enlutada. E a gente fica muito triste dessa perda desse codoense que construiu um legado no município de Codó. Ele faleceu aos 61 anos, internado no HGM havia 12 dias, era portador de diabetes, já fazia hemodiálise e a causa da morte foi um infarto, segundo a família. Deixa um filho, o Guilherme, que cuidou demais do pai. Eu ouvi alguém fazendo um relato para mim, ele só tem um filho. E esse filho dedicou toda a sua vida juntamente com a família para cuidar do Nenê. Que Deus abençoe a família enlutada. O sepultamento está marcado para sexta-feira, dia 22, às 9 horas da manhã. E o corpo está sendo velado na Avenida 1º de Maio, próximo ali ao lado da guarda do prédio, da Guarda Municipal de Codó. Portanto, os nossos pêsames, as nossas condolências.
0: Mundo animal. Sucuris tentam engolir um boi e um porco do mato. As imagens estão aí para você, internauta acompanhando o Maranhão em Debate, está aí para você ver como é que pode, né? Coisas que realmente são incríveis. E você pode aí observar o tamanho dessa sucuri. Ela conseguiu dar um nó, né, em volta do boi, prendeu o animal e o animal já está aí, já quase morrendo por asfixia. E nós temos uma outra passagem de uma outra cobra, já tentando dessa vez ali matar e engolir um porco do mato. Mostra aí, produção, pra galera. Olha aí. Sucuri, a cobra respeitada.
1: E não é IA.
0: No tamanho e na força, querido.
1: É incrível, rapaz. Meus amigos, mais incrível é o caldo que vai engrossar em Codó.
0: Caldo de quê, rapaz?
1: É, caldo de pitomba. Pode ter certeza, dispara Pedro Neres durante a agenda política ao lado de aliados de Dr. José Francisco. O que que é, meu irmão? Olha, o blog do Leonardo Alves, que acompanha a política codoense, observou uma publicação feita pelo médico Pedro Neres durante uma agenda política ao lado de aliados ligados ao grupo do ex-prefeito Dr. José Francisco. Em um story publicado no Instagram, Pedro Neres escreveu: o caldo vai engrossar em Codó, pode ter certeza. A declaração é interpretada como possível sinal de entusiasmo e fortalecimento do grupo político aliado ao projeto eleitoral de Dr. José Francisco para as eleições a deputado federal. A mensagem demonstra reforço e engajamento político do grupo e também disposição para ampliar a presença do seu pai, ex-prefeito do município de Codó. Agora, eu não sei, tenho nada contra o ex-prefeito Dr. José Francisco, mas muitos chamam ele de Zé do Povo. Será se ele é Zé do Povo mesmo? Chamam ele de Zé Mentira. Chamam ele de Zé Veaco. Eu não sei como é que ele vai conciliar essas coisas. É? O povo de Codó, esse ano de 2026, vai ter uma fábrica de candidatos. Não é?
0: Todos, diga-se de passagem, muito queridos, cada qual com o seu público, né?
1: Cada qual com o seu público. E é o povo, não pode ir na esperteza, não pode ir na lábia. O povo tem que observar critérios, tem que adotar critérios para poder escolher o candidato.
0: O povo já adotou os critérios.
1: Pois é.
0: Dinheiro.
1: Ah, é, né?
0: Dinheiro, meter um trocadinho.
1: Meu povo, o critério não é dinheiro, o critério é a vida pregressa de cada candidato. Se o cara é ladrão, é vagabundo, é pilantra, desviou.
0: É desses que o povo gosta.
1: Aí o povo vai querer. Aí você já está morto. Você já está descendo o precipício e vai acabar de descer. Você vai se lascar e vai se lascar com as outras pessoas
0: aí, também. Tá dizendo,
1: os outros eleitores, rapaz.
0: É bem que você está dizendo para sua filha. Larga esse rapaz, não serve pra ti. Procura um rapaz trabalhador, esse aí tá cheio de tatuagem. É a mesma coisa que tá dizendo isso pro eleitor. O eleitor, ele escolhe, as escolhas do eleitor, você sabe quais são, né?
1: Quer dizer, quanto mais ladrão...
0: Quanto pior, melhor.
1: Rapaz, você é defensor dessa classe.
0: A gente não pode se furtar da realidade. Isso, né? É fato. Olha, você vê as qualidades dos políticos aí. E vê a votação. Vê bem aí o Zé Francisco, a última eleição dele, quantos mil votos?
1: Foi 22, pessoal, 22?
0: 27.
1: Foi 27.
0: O atual gestor, 29.
1: 29.
0: Entendeu? O Najib, vê a votação do Najib.
1: Eu não sei do Najib, mas daquele deputado, que é o deputado Bombom, que quando não está em boca, está enrolado, foi uma votação até boa mesmo, foi.
0: Você viu aí o prefeito de Turilândia?
1: Mas eu veja bem, será se o povo tem que continuar errando todo tempo? O povo de Turilândia, o povo de Codó, o povo de Coroatá, o povo de Timbê, tem que continuar todo tempo errando. Não, não, não tem nenhum ano que o povo deu uma trégua. Esse ano nós vamos escolher pré-candidatos, candidatos, pessoas de conduta ilibada, pessoa séria, honesta. Não, não tem nenhum ano, todo ano... Todas as eleições tem que ser do mesmo jeito. A mesma coisa. Rapaz.
0: A gente está dizendo, tá rapaz. Falando. Entra do lado do ouvido do eleitor e sai do outro.
1: Pois escute aí o que o Simplício Araújo fala sobre a política do Maranhão. Já que você entrou nessa seara aí, vamos escutar o que o Simplício Araújo. Ele é pré-candidato ao Senado da República, não é? Vamos acompanhar, porque o Maranhão tem um monte aí de pré-candidatos ao Senado disputando duas vagas.
0: É verdade.
1: Vamos ver aí, o Duarte Júnior está correndo por fora e está uma briga entre eles. Até o César Pires, que é codoense, está aí na parada para chegar ao Senado Federal. Vamos acompanhar aí, produção? Dá para chamar o... Vamos lá.
8: Brandão queria ser senador
1: e tá aí.
8: O sobrinho seu sucessor no governo do Maranhão. Chamou o camarão e propôs que ele renunciasse, aceitando um mandato de deputado federal ou uma vaga no TCE. Camarão não topou. O sobrinho anunciou que os senadores da chapa dele seriam Fufuca e o Everton. Isso também não vingou. Rosiana foi por cima e, com a força do ex-presidente Sarney, garantiu uma das vagas. Brandão foi convidado para um jantar, onde a liderança dele foi o prato principal. Garfaram sem dó o já combalido governador, que ficou sentado na cadeira, mas já não manda em nada no seu entorno. A outra pancada veio de Duarte, que tem espaços enormes dentro do governo do estado, mas nem entregou os cargos e ainda tripudiou de Brandão, que não segura mais base, nem pagando. Brandão não é vítima de ninguém de fora. Quem está fazendo furos na barca são os próprios integrantes do governo ou do próprio partido que o sobrinho preside. Aliás, é um bom começo, hein? Uma pré-candidatura que não manda nem no próprio partido. Parece que o mega projeto construído no seio familiar já está afundando. A água está na canela. Será que o capitão vai ficar até o navio afundar completamente? Porque já tem gente buscando botes e coletes salva-vidas enquanto é tempo. Apaga a luz, hein, quem sair por último.
9: A política não para de nos impressionar. Hoje. Na semana passada, só se falava que Lula estava desmoralizado, que não tinha mais autoridade com tantas derrotas no Congresso. A grande mídia fechou contra ele e já estava derrotado. Exatamente uma semana depois, o velho acabado foi chamado de dinâmico presidente do Brasil pelo presidente Donald Trump, que o recebeu com um tapete vermelho na Casa Branca. Claramente evitou falar sobre temas espinhosos, como dizer que no Brasil está cheio de terroristas. Os raivosos estavam torcendo que Trump tratasse mal Lula em evento no tal Salão Oval. Trump disse que deseja ouvi-lo mais vezes. Antes, a Câmara ultraconservadora do Brasil aprovou uma regulamentação de terras raras que lhe deu autoridade quando perguntado sobre a Operação Compliance Zero, que atingiu seu ex-amigo, o poderoso do Centrão, Ciro Nogueira, preferiu dizer que torcia que ele fosse inocentado. De uma semana para outra, o velho derrotado foi autorizado pelo ídolo dos bolsonaristas e viu o Centrão, que tinha feito um pacto público com o bolsonarismo, ter que dar explicações. O Brasil, além de não ser para amadores, não é para apressados. Lula, que parecia um pato manco, agora é um galo renovado, balançando a crista vermelha no terreiro. Foi Genésio Araújo Júnior, de Brasília.
0: Muito bem, e voltando para o Maranhão, nós temos também aqui um analista político fazendo uma previsão, só que negativa, né? Sobre Orleans Brandão, sobre as eleições 2026, né? Ele se direciona aí ao governador do estado, fazendo essa previsão de que o Orleans não vai conseguir, que o Orleans não vai emplacar. Vamos ouvir.
10: Governador, é o Nelson Castilho. Eu até tinha prometido para mim mesmo, e até para a Patrícia também, que eu não ia nem mais falar contigo de uma de eleição, de nada. Mas eu te confesso que eu estou preocupado com o seu futuro político. Eu acho... Você pode zangar, pode achar o que quiser. Eu não quero nem saber o que você acha. Não precisa nem me responder. Mas, na minha opinião, você está fazendo a pior decisão possível da sua vida. Político sem mandato não vale nada. E esse grupo político aí que você está morrendo por ele, esse grupo político não é seu. Esse grupo político é do Palácio dos Leões. Essa turma toda aí, eles querem a sua permanência no Palácio para bancar as eleições deles. Se der certo o projeto Orleans, que na minha opinião eu acho que não vai dar certo, até porque a eleição está polarizada de cima para baixo, verticalizada. O eleitor ele vai votar no candidato Lula ou no candidato do Bolsonaro. E pelo que eu estou vendo desenrolar das coisas aí, o Orleans nem é candidato do Lula nem do Bolsonaro. Então vocês estão correndo um risco muito grande, mas muito grande. Tomara que dê certo, eu quero é que dê certo. Agora, eu estou achando que não vai dar. Outro detalhe que eu vou lhe dizer. Quando a gente conversa com algumas pessoas, principalmente os deputados, mas o Zé Reinaldo elegeu o prefeito, o ex-prefeito de São Luís, o Jackson Lago. Meu amigo, comparar o Jackson Lago com o Orleans é brincadeira, né? O Jackson Lago era uma expressão nacional do PDT, ex-prefeito de São Luís. E o currículo do Orleans é sobrinho do governador. Eu estou sendo sincero contigo aqui, pode zangar, não depende nada de ti, não tem nada de governo, em assembleia, em nada, não depende de política. Pode zangar, pode virar do avesso comigo aí, pode virar meu inimigo. O que eu podia fazer por você, eu fiz a vida inteira. Mas não fui reconhecido também, mas não tem problema. Agora, eu estou te dizendo essas verdades, porque esses malandros, esses deputados do interior aí, principalmente da região Tocantins, esses malandros, eles não têm coragem de te dizer a verdade, eles estão pensando só na eleição deles. Agora, eu volto a afirmar, você está fazendo o pior negócio da tua vida, ficar sem mandato. Tu nem imagina o que é político sem mandato. Eu sei te dizer, se for possível, reconcilia aí, sai candidato a senador. Se você ficar sem mandato, você está frito. E eu não vejo muita facilidade na eleição do Orleans. Não estou dizendo que é impossível, não. Só que eu não vejo muita facilidade. Você está fazendo o pior negócio da tua vida. Eu não vejo êxito nenhum para você após o dia 31 de dezembro com esse caminho que você tomou.
1: Com esta que o comentarista colocou, que não vai dar para o Orleans Brandão, nós vamos encerrando aqui o programa Maranhão em Debate, oferecimento de Sintserm, o Sindicato do Povo de Codó, e também de Zé Domingo Refrigeração. Valeu!
0: Valeu!
1: Tamo juntos, misturados.
0: Beijo no gol.
1: E abençoados. Bom final de semana. Até
0: segunda.
1: Na segunda a gente volta.
0: Fui.
1: Fomos.

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1: 0:05.
2: Começa agora o programa com as notícias da sua cidade, do estado, do Brasil e do mundo, com total imparcialidade. 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
3: Olá! Boa noite aqui na Lemos TV para todo mundo ver.
4: Detento mata companheiro de cela em Bacabal.
3: Yuri Correia e Nonato Sampaio realizam reunião visando as eleições de 2026.
4: Codoense escancara o péssimo estado em que se encontra a saúde de Codó.
3: Ministério Público Federal pede bloqueio de bens do vereador Leonel Filho em investigação milionária.
4: Sucuris atacam boi e porco do mato.
3: Morre Marcolino Silva de Souza, carinhosamente conhecido como Nenê.
4: Eduardo Braide, e sua opinião sobre suspensão do empréstimo de mais de 2 bilhões para Brandão.
3: Pastor André senta ripa em pastor Silas Malafaia.
4: Governador Carlos Brandão fala sobre o maior concurso público a ser realizado no Maranhão.
3: Com estas e outras, está no ar o seu programa Maranhão em Debate pela Lemos TV, para todo mundo ver.
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4: Temos o apoio também do pecuarista
3: Yuri Correia e Nonato Sampaio.
4: E a primeira notícia de hoje.
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4: Do dia, meu amigo Lemos Panchevski.
3: Qual é o comentário de hoje?
4: Hoje nós vamos falar, meu caro amigo Lemos, da velocidade da internet no planeta. A interligação mundial da internet, a importância da internet hoje para a humanidade. Você sabia que quando falta internet, o brasileiro fica perdido?
3: Não é só...
4: Mais do que cego em tiroteio?
3: Não é só o brasileiro, não. É o timbirense também. É o coroataense, é o ludovicense, é o nepalês, é também o italiano,
4: senegalês,
3: todo mundo fica. Olha, a internet hoje realmente foi algo que inventaram e simplesmente ela dominou o mundo. Pouquíssimos países no mundo ainda não têm a internet, mas no geral acho que 99,9% da humanidade já teve acesso a algum momento aí à internet.
4: E a importância da internet.
3: É verdade que nem todo mundo ainda teve acesso à informação.
4: Você lembra do tempo do bilhete?
3: Me lembro demais.
4: Da cartinha romântica.
3: Da cartinha, do envelope.
4: As meninas ainda beijavam assim, ficava a marca dos lábios,
3: de batom. Eu ficava ansioso esperando uma carta de minha namorada, de Vitorino Freire, de
4: Quantos
3: Santa
4: dias
3: Inês.
4: Passavam nela?
3: Você mandava a carta e ficava esperando a resposta.
4: Uma semana.
3: Meu irmão,
4: dez dias.
3: Quando eu me casei, eu tinha uma sacola cheia de cartinhas, coisas mais lindas do mundo, com cartões, fotos. Minha esposa pegou o revelar aqui, queimou tudo.
4: E a internet deu um chega pra lá.
3: Acabou.
4: Agora é tempo real, acabou com o namoro aí pelo WhatsApp, chamada de vídeo. É em tempo real, você pode estar em qualquer lugar do planeta, se tiver internet, a gente está junto ali, conectado, né? A internet, ela veio pra conectar a humanidade. Hoje a humanidade está conectada via internet. Hoje tudo que é colocado nas redes sociais é vista e é vista rapidamente e por uma grande quantidade de pessoas, viu?
3: O mundo hoje está do tamanho de uma laranja ou de um limão azedo, né? Realmente ficou tudo pequeno, tudo fácil. Eu converso com uma amiga minha lá em Nelson, no Canadá, com o pastor Francisco Moura, lá em Atlanta, nos Estados Unidos. Olá, pastor! Você acompanhando o programa aí, Atlanta, nos Estados Unidos. Parabéns, é a internet. Se assim não fora, você não poderia estar com a gente, antenado, plugado, né, aqui nas redes sociais. Quero lhe agradecer e segue o nosso programa Maranhão em Debate, porque o comentário de hoje foi sobre a internet.
4: E para selar com chave de ouro, não podemos deixar de colocar que a internet não chega para lá no rádio e também na televisão, meu amigo.
3: Agora, se não fosse a internet, o rádio já teria morrido.
4: As revistas, os jornais,
3: teria morrido.
4: Impressos, acabou.
3: Hoje o rádio está em todos os lugares do mundo. E para você que está assistindo, acompanhando a gente aqui, já que ele tocou na questão rádio, o rádio é o veículo de maior confiabilidade, é o rádio. Depois vem a televisão e no rabo da fila tem a internet.
4: Aí eu te pergunto, a internet depende mais do rádio ou o rádio mais da internet hoje?
3: Hoje o rádio depende mais da internet. Tá. Agora o pessoal, o internauta acredita mais no rádio do que o que circula na internet no seu geral.
4: É porque as redes sociais elas são feitas por todos.
3: E as mulheres dos veículos de comunicação de massa, o que elas mais gostam é do rádio e confiam no rádio. É pesquisa que revela.
4: Parabéns para o criador da internet. Para mim, até aqui, a maior criação tecnológica do planeta. 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
4: Meu caro Lemos, nós, ao iniciarmos essa programação há cerca de um mês, ninguém veio à baila mais do que Francisco Najib. E agora, o Francisco Najib começa a dar lugar para Leonel Filho, né? Leonel Filho é a bola da vez e já está virando moda, ele está aqui sendo destaque no programa Maranhão em Debate. Hoje tem mais alguma coisa a respeito de Leonel Filho, vereador de Codó, por vários mandatos?
3: Tem sim, vamos falar de Leonel Filho, ele está no para-brisa, né? É o homem da mídia no momento. Olha, Ministério Público Federal.
4: Federal?
3: Pede bloqueio de bens do vereador Leonel Filho em investigação milionária em Codó.
4: Sujou.
3: Quer dizer, a coisa está se aprofundando, o vereador está em maus lençóis, esperamos que ele se safe dessa, porque não está fácil não. Agora é o MPF, Ministério Público Federal. Não é Ministério Público da Bacabinha, não é Ministério Público de Cajazeiras. É o federal.
4: Aí só a grande influência do prefeito com o Flávio Dino lá em Brasília.
3: Vamos lá. Olha, uma ação do Ministério Público Federal está colocando o nome do vereador Leonel Filho Magalhães Araújo, o Leonel Filho, no centro de uma grave investigação que apura supostos desvios de recursos públicos ligado à Prefeitura Municipal de Codó. De acordo com documentos protocolados na Justiça Federal, o MPF pediu a indisponibilidade dos bens do parlamentar em uma ação de improbidade administrativa que tramita na Vara Federal de Caxias. O processo investiga supostas irregularidades envolvendo o pregão eletrônico número 15 de 2021 da Prefeitura Municipal de Codó. Aí eu te pergunto, o Leonel Filho é prefeito, é? Pra estar em pregão de eletrônico de prefeitura, é? Eu não entendo muito disso. Eu só estou aqui como coadjuvante da coisa, da notícia. A denúncia aponta possível enriquecimento ilícito e pagamento de vantagens indevidas a agentes públicos e terceiros investigados. Segundo o Ministério Público Federal, Leonel Filho aparece entre os réus da ação e foi citado individualmente no pedido de bloqueio de bens. Agora eu te pergunto, como é que fica o prefeito Francisco Carlos de Oliveira, tendo seu líder, o vereador Leonel Filho, enrolado mais do que cabeça de talibã, mais do que cabeça de...
4: Freira.
3: Não, Freira também, aquele lá do Irã, como é que é? dos ayatolás.
4: Comeines.
3: Meu amigo, tá complicada a coisa para o vereador. Vamos rezar, orar para você aqui, Leonel, para ver se você sai dessa. Um dos pontos mais explosivos do processo envolve uma suposta transferência de 15 mil, que segundo o MPF, teria sido enviada ao vereador em abril de 2022, para que ele permanecesse em silêncio durante a gestão do ex-prefeito Dr. José Francisco. O que me chama aqui a atenção é que envolve também o prefeito, o ex-prefeito Dr. José Francisco. Então todos são peças do Angu só, é? Ainda conforme a ação, o dinheiro teria origem em movimentação financeira ligada à empresa investigada no processo. O processo foi distribuído no dia 13 de maio de 2026 e tramita em segredo de justiça, o que significa que os documentos podem ser acessados oficialmente. Quer dizer, o negócio está em segredo de justiça ainda e está do jeito que está. E se não fosse em segredo de justiça, como seria?
4: Em Medine.
3: Meu amigo, aí teria que ter uma escala.
4: Agora eu te digo uma coisa.
3: Pedir isso aí.
4: Agora eu te digo uma coisa. Hein? Eu tenho certeza que eu não sei que vou morrer um dia. Se Leonel Filho não fosse da base do governo, dentro de poucos dias seria o próximo a ser caçado em
3: Capão. Caçado, os cachorros estavam em cima do Leonel. Iam jogar todos os cachorros e cachorras, né? Aí as cachorras, é os cachorros, jogavam tudo em cima do pobrezinho. Rapaz.
4: Você como cantor é um excelente comunicador. Amigo,
3: olha, a denúncia levanta mais uma vez o debate sobre a transparência, fiscalização e o uso do dinheiro público. O vereador Leonel Filho, que era para fiscalizar o ex-prefeito Dr. José Francisco, pela matéria aqui, está envolvido na não transparência. Está envolvido na corrupção. Eu estou pensando que é corrupção isso aí. Eu não estou afirmando, mas eu acho que é corrupção. Então o prefeito, Chiquinho volta a falar, agora está ruim para o prefeito. Como é que o prefeito tem o líder, o seu líder, no parlamento municipal, está envolvido aqui, atolado até o cimieixo na corrupção? Eu fico triste de ver o parlamento do meu município numa situação dessa.
4: Vamos deixar como está para ver como é que vai ficar?
3: É, vai melhorar.
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4: Olha, um jovem codoense está super revoltado e ele postou nas redes sociais um vídeo expondo toda a sua indignação com a situação caótica da saúde no município de Codó. A mãe desse jovem, ela foi internada, ela levou um tiro no rosto e até agora, há alguns dias já se passaram, mas por incrível que pareça, não sei se levaram agora à tarde, se transferiram, mas até a postagem desse vídeo, a mulher ainda se encontrava esperando para ser transferida. E quem vai falar é o filho dela.
5: Então vamos lá, 100 mil pessoas vão ver a porra dessa história aqui, então eu tenho umas coisas pra falar. Tô com 3 dias com minha mãe lá no hospital, uma bala alojada aqui no rosto, respirando só pela boca. 3 dias tentando fazer a porra dessa transferência. Ela precisa ser transferida pra fazer um buque maxilo, porque aqui não faz. É a única coisa que me diga, vamos esperar. Esperar o quê, caralho? É porque é normal da saúde daqui, é esperar morrer pra depois fazer alguma coisa. Mandei mensagem pro nosso deputado estadual Najib, né, que é o cara que tem o poder pra fazer alguma coisa. Até agora não me falou porra nenhuma. Prefeito, muito menos. Então, como nosso hospital é uma desgraça de ruim, vou tentar falar com outras pessoas para resolver o meu caso.
4: Essa é a real situação, meu caro Lemos, e é revoltante realmente você ver sua mãe deitada ali numa cama, num leito, e a qualquer momento podendo acontecer o pior, podendo perder a vida simplesmente por falta de uma transferência. Esse é o Maranhão, nós estamos no Maranhão. Atenção, Maranhão, aqui não é Nepal não, viu? Aqui não é Bruxelas, viu? É Codó do Maranhão. Para transferir um paciente, haja paciência.
3: 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Vamos chamar a matéria aí, produção. Foi realizada uma reunião. Reunião de alinhamento político aí para as eleições de 2026. E nós vamos chamar aí o pré-candidato a deputado federal, Nonato Sampaio, falando aqui no Maranhão em Debate. Acompanhe.
6: Essa noite aqui também nós encontramos o pré-candidato a deputado federal, né, rapaz? Olha aqui conosco o Nonato Sampaio, empresário, amigo particular do doutor Yuri Correia. E ele vai falar pra gente aí dessa expectativa, esse clima de pré-campanha. Como é que estão as coisas? Prazer. Lemos TV, programa Maranhão em Debate.
7: Olá, prazer, boa noite. Satisfação é toda minha de participar desse programa de vocês aí, que tem muita audiência. Olha, a gente fica muito feliz em poder participar de um evento desse e ver que, de fato, a pré-campanha do Yuri está realmente no caminho certo. Então, assim, o Yuri é uma pessoa que, ao longo desses processos eleitorais aí que eu tenho acompanhado, passei a ter muita admiração por ser um cara íntegro, um cara sério, um cara de honrar compromisso, uma pessoa que você pode confiar qualquer hora que ele vai estar à disposição. Então, nada mais justo do que ter um aliado ao poste do Yuri, uma pessoa do bem, se eu posso afirmar.
6: Nós tivemos conhecimento recentemente, os números dizem, através de pesquisas, que o codoense está querendo votar nos codoenses. Como é que você vê esse momento, esses números? Eles incentivam, de certa forma, os pré-candidatos aqui da região dos Cocais?
7: A história fala por si só, né? Ao longo de todo o tempo a gente vê as pessoas que lançam o seu nome em Codó têm sempre boas votações, porque as pessoas de Codó, eles entendem, e que é muito justo. É o que foi citado agora há pouco aqui. As pessoas vêm lá de outra cidade, vêm aqui, levam o teu voto, depois desaparecem. Então nós tivemos exemplos de deputado de Codó, que o último, só me engano, doutor Antônio Joaquim, que foi eleito, creio que 90% por Codó naquela época. Então eu acho que o codoense está tendo um momento mais que oportuno para reviver essa história bonita na política de Codó. Fazer um deputado federal de Codó juntamente com um deputado estadual de Codó. Então, juntos vamos estar aí, Nonato Sampaio e Yuri Correia, nessa pré-campanha. E com a permissão de Deus, vamos obter um bom resultado nessas eleições.
6: Verde 2026, programa Maranhão em Debate. Ok, amigos internautas aí do programa Maranhão em Debate. Lemos TV, todo mundo ligado, eleições 2026. Já estamos aí no clima de pré-candidaturas, onde os pré-candidatos já começam a se movimentar no sentido de articular, já preparando uma pré-campanha para logo mais realmente o negócio pegar para valer, que vem aí a campanha. E esse ano, diga-se de passagem, vai ser uma campanha com muitas opções, com muitas novidades, e o eleitorado codoense principalmente vai poder analisar isso e na hora do voto vai estar lá dando o seu voto, fazendo valer o seu direito de cidadão. Nós estamos aqui com o doutor Yuri Correia, ele que também é pré-candidato a deputado estadual, já está também nesse período de pré-campanha, recebendo amigos, correligionários, seguidores aqui no seu escritório, já falando em eleições 2026. O que você tem a dizer dessa reunião, amigos, correligionários, seguidores, todo mundo aqui para lhe ouvir, para começar essas articulações para 2026?
8: Veri, primeiramente parabenizar você e o Lemos pela iniciativa de ter mais esse meio de comunicação aqui em Codó. Codó precisa de comunicadores isentos e vocês têm feito um grande trabalho. E aqui nós estamos reunindo, conversando, ouvindo os amigos mais próximos, as lideranças mais próximas, para que a gente possa estar organizando o pontapé inicial desta nossa pré-campanha para deputado estadual, como também a pré-campanha do Nonato Sampaio, para que a gente possa levar essa mensagem de mudança, de renovação, que o codoense tanto precisa.
6: Como é que está hoje a mente do eleitorado codoense no que diz respeito à intenção de voto, principalmente para os candidatos aqui da terra? Os números, o que é que eles dizem a respeito desse momento?
8: O codoense, historicamente, ele tende a votar em codoense. As eleições mostram isso. E essa eleição não é diferente. 67% do eleitorado codoense diz que só vota se for em codoense. E os outros 33% podem votar ou não. Então nós temos um grande número, um percentual significativo de pessoas que querem votar em Codoense. E nós, como bons codoenses, estamos aqui fazendo esse trabalho, ouvindo, dialogando, construindo para que o codoense tenha mais opções e opções que pensem de fato na população.
6: Agora, falando de governo do estado, para quem não sabe, doutor Yuri é filiado no PSD, mesma sigla partidária do pré-candidato a governador do estado, Eduardo Braide. Como é que está a situação hoje do Braide no município de Codó, na região dos Cocais?
8: Graças a Deus, é uma crescente constante a eleição de Eduardo Braide. De fato, tem trago uma mudança e uma esperança para o povo maranhense, e aqui em Codó não é diferente. A pré-campanha de Eduardo tem crescido muito, o nome de Eduardo tem ocupado os quatro cantos do codoense, assim como do Maranhão, e com certeza, ao final de tudo isso, o Maranhão vai ter a mudança que precisa.
6: Muito obrigado pela entrevista, boa sorte.
8: Sucesso, Deus nos abençoe.
3: Veri, tá aí, nós temos dois pré-candidatos, nato da terra, filho da terra. Veri, tá aí, nós temos dois pré-candidatos, nato da terra.

0: se souber fazer um julgamento, um pré-julgamento, uma análise, ver os critérios, o Nonato Sampaio se encaixa muito bem nesse universo do eleitorado codoense. E o Yuri Correia dispensa comentários. Foi candidato a prefeito de Codó e agora se apresenta como pré-candidato a deputado estadual. É o líder do movimento Braide na cidade de Codó. E eu acredito que a população de Codó vai olhar todos esses fatores positivos e o eleitor pode escolher sim eles, né, diante de tantos outros pré-candidato e posteriormente candidato que vão se apresentar no município de Codó. Eles dois são boas duas opções, não?
1: Com certeza. Aí agora está na mão do eleitor. Nós faz tempo que não temos um representante legítimo. O último foi, eu acho que foi o último e o único, foi o doutor Antônio Joaquim. E desde lá, desde aquela época, nunca mais nós tivemos um deputado federal. E para mim, uma das causas é o número de paraquedistas, né, que chegam na região. Cada um leva um pedaço do bolo e Codó fica só ali, chupando o dedo, sem representatividade em Brasília.
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1: Atenção, produção, polícia policial, vamos destacar tudo o que aconteceu no mundo policial agora aqui no programa Maranhão em Debate.
0: Vamos lá.
1: Policial é executado com uma arma na cintura, infelizmente. Foi surpreendido, a produção pode mostrar o vídeo, por gentileza.
2: Atira.
1: É o momento que o policial é surpreendido. Ele recebe os primeiros disparos, tenta correr, mas não vai muito longe. Ele corre cerca de uns 10 a 15 metros e cai. O suspeito chega em cima e dá um tiro de misericórdia e vai embora. E você viu como ele tentou puxar, sacar da arma? Mas não teve jeito. E às vezes as pessoas dizem, se o cara tivesse armado, tinha sido diferente. Não, meu amigo, não tem quem se livre da traição. Já vi casos de pessoas morrer com duas, três armas na cintura. E mais um exemplo está aí. O policial com um revólver na cintura foi surpreendido, foi alvejado, foi executado. Tentou puxar a arma, mas já tinha sido alvejado, não pôde fazer mais nada. Outro caso, Bacabal. Um detento matou um colega de cela, rapaz. Se desentenderam lá e o cara deu um mata-leão, né? E a gente vai ver aí a viatura, a zona essa aí mesmo, chegando em Bacabal, chegando na hora certa, na delegacia, conduzindo o principal suspeito. Mostra!
3: Acompanhe o momento que a equipe da Polícia Civil chega aqui, né, no Hospital Geral de Bacabal, viu? A informação que o Abimael, né, que teria matado o detento ali no presídio do Piratininga, vai ser apresentado, né? A gente está acompanhando aqui toda essa situação. Olha aí o momento aí, ó. Ali os outros dois é da confusão lá da Vila Nova, né? Olha aí, o Abimael é esse aí, ó, que teria matado o rapaz lá no presídio do Piratininga, como vocês estão acompanhando aqui nas imagens. E a nossa equipe acompanhando aqui tudo de perto. Aqui o momento que o Abimael vai saindo aqui do presídio. Abimael, quer falar alguma coisa, Abimael? Por que tu matou o rapaz lá, Abimael? Hein? Qual o motivo? Quer dizer alguma coisa? Quer falar alguma coisa aí? Quer falar alguma coisa?
4: Deu um mata-leão dele, foi isso?
3: Por que tu fez isso aí, Abimael? Hein? Quer falar alguma coisa? Qual foi o

0: motivo? Por que tu fez isso aí, Abimael?
1: Que foi então que aconteceu? O motivo?
2: Fala pra boa aqui. Só o motivo. Ei, mano, fecha esse bagulho aí, mano. Esses caras saem daqui, mano. Não sou famoso, não.
0: Já calma aí, Abimael. Olha aí, gente. Abimael tá zangado aqui, ó. Quer falar o motivo, Abimael?
2: Nada falar, não. Nada falar na tua defesa,
0: Abimael. Olha aqui, ó. Abimael que teria. Calma aí, rapaz. Olha aqui, ó. Abimael, né? Viu, Calzone? As informações, Calzone. Rapidinho aqui, só as primeiras informações.
3: Eu tô entrando no plantão agora, eu tô ainda. Só sei o que vocês já noticiaram já.
0: Ele teria tirado a vida lá do detento.
3: É, exatamente.
0: Ele chegou a falar alguma coisa aí, o Abimael?
3: Não, não, ele preferiu permanecer em silêncio. Só confirmou que realmente foi ele que cometeu o crime.
0: Ele falou, mas não falou o motivo?
3: Não, não falou o motivo, não.
2: Ele usou alguma arma lá, Calzone?
3: Não, não, a princípio não.
0: Foi um mata-leão? Foi isso?
3: A princípio sim.
0: Tá certo. Tá aqui o investigador Calzone, da Polícia Civil. Momento que o Abimael vai saindo aqui do Hospital Geral de Bacabal, com destino ao presídio do Piratininga, né? E a nossa equipe acompanhando tudo de perto manhã dessa terça-feira aqui no Hospital Regional.
4: De Bacabal nós vamos para Timon. Homem é preso. Na manhã da última quinta-feira, dia 21, a Polícia Civil do Maranhão realizou uma ação policial com o objetivo de cumprir um mandado de busca e apreensão em um imóvel localizado no bairro Parque Piauí, no município de Timon, ligado a um investigado pelo crime de tráfico de drogas. A ação realizada no âmbito da Operação Sem Trégua contou com a participação de equipes da Divisão de Inteligência e Captura e do Grupo de Pronto Emprego, o GPE, da Delegacia Regional de Timon. Tá aí, se lascou, foi preso. As investigações tiveram início após as denúncias apontarem que o endereço estaria sendo utilizado para comercialização de entorpecentes. Com base nas informações apuradas, a DICAP representou pela expedição do mandato de busca e apreensão junto ao Poder Judiciário, sendo a ordem judicial expedida pela 2ª Vara Criminal de Timon. Tá aí, se lascou, foi preso, se arrebentou todo. Deixa esse negócio de drogas que não dá certo.
5: Marido destrói motocicleta da esposa, meu amigo. Olha, sabe com o quê? Com as mesmas ferramentas que ele trabalhou para comprá-la. Mostra, produção.
6: As duas ferramentas aqui, ó. Essas duas ferramentas aqui foi que eu comprei essa moto aqui, ó. Com a mulher, entendeu? E ela me traiu com o chifre. E as duas ferramentas eu vou destruir. Ninguém sabe o tanto que eu passei fome, passei vontade de comer as coisas, para dar as coisas para essa mulher. 10 anos de casado, ninguém sabe disso não. Aqui, ó. Tudo que eu construí, eu vou destruir. Vou ficar no pó, mas ela também vai. Ela não vai desfrutar de nada, de nada. Promotor, juiz, olha que me condena. Por favor, olha aqui a ferramenta que eu vou destruir tudo para essa mulher.

0: O que é que a moto tem a ver, rapaz, com essa confusão? Mas eu acho que por causa da moto, justamente. A mulher empolgada agora tem uma moto, né?
1: A moto foi assassinada. Fazia o quê, né?
0: Olha um blogueiro da cidade. Você ouviu falar em Sítio Novo?
1: Já, demais.
0: Rapaz, lá tem um blogueiro igual os blogueiros de Godó. Daqueles que realmente não economizam denúncias, sabe? E aí ele começou a fazer denúncias lá contra o prefeito lá da cidade. E em uma dessas denúncias ele citou o filho do prefeito de Sítio Novo. E agora o prefeito, meu amigo, tá virado na grenguinha. Diz que vai, eu vou te pegar, eu quero te encontrar. Chamou o blogueiro, o menor nome foi de cachorro. Olha aí, ó.
2: Eu encontro contigo um dia. Eu vou ver que eu fico um ano te esperando. Eu quero encontrar contigo, cachorro.
3: Pessoal, quero comunicar aqui à população de Sítio Novo do Maranhão e todo o estado do Maranhão e principalmente todo o Brasil que a minha vida neste momento está em risco. Nesse momento eu estou sofrendo ameaça de morte. Após a publicação dos últimos vídeos feito aqui pela página do FSTAON, acabei de receber uma ligação do prefeito de Sítio Novo do Maranhão. Peço que todos que assistirem este vídeo compartilhem o máximo possível. Marque o Ministério Público, a Polícia Militar e todas as autoridades competentes. Se alguma coisa acontecer comigo, quero que o Brasil saiba que eu estou apenas exercendo o meu direito de informar. Peço o apoio da população, dos órgãos de fiscalização e da imprensa que acompanha este caso. A verdade jamais poderá ser calada pela intimidação. O FSTAON sempre vai estar aqui. E nesse momento, o meu partido resolveu me tirar aqui da cidade. Agora são exatamente 23 horas e 20 minutos. Pessoal, acabei de postar um vídeo aqui na rede social e o prefeito tá me ligando. Duas ligações não atendidas. Eu vou retornar agora para ele para me saber o que que ele quer depois de ter me chamado de cachorro. Vou ligar para ele aqui de volta. Fala, autoridade.
2: Vem, cachorro. Eu não tô ligando, não.
3: E o que é que você tá desejando, me ligando, meu chefe?
2: Eu tô desejando onde é que você quer saber onde tu tá.
3: O que é que você quer comigo?
2: Eu quero saber onde tu tá, moço. Me diga onde tu tá. Olha, tu tá entrando, tô só te avisando. Tu tá mexendo com a minha família, até com meu filho. Tu te prepara. Me diga onde tu tá, eu quero saber onde tu tá no instante.
3: Na verdade, eu não estou mexendo com seu filho. Ele que fez uma...
2: Cala a boca, cala a boca, cachorro. Eu quero saber onde tu tá, não fala isso aí, não.
0: Duras ameaças, viu?
2: Tome cuidado, viu? Tu acabou com minha vida.
1: Essa turma não aguenta.
0: Ameaça pelo celular.
2: Bota cachorro, bota cachorro. Tu queria que eu chamasse cachorro? Não, tu é cachorro sem vergonha. Sem vergonha dos piores.
1: E eles querem fazer o que eles querem, do jeito que eles querem, e não quer que
0: ninguém pode falar nada.
1: Ninguém pode falar nada.
2: Me diga onde tu tá no instante. Me diga onde tu tá. Tu tá onde tu tá. Eu quero te ver no instante.
3: Eu acho que o senhor tem que ter controle emocional. O senhor tá muito abalado.
2: Cala a boca, cachorro. Cala a boca, cachorro. Cachorro, sem vergonha.
0: Mas ele chamou o blogueiro umas 300 vezes de cachorro.
1: Cachorro, moleque.
0: E agora, Lemos, como é que fica a situação desse prefeito? Na sua opinião, como é que fica?
1: O prefeito, eu acho, se a população não for tipo igual à população lá de Turilândia, o prefeito vai ficar em maus lençóis. O prefeito não vai ficar bem na fita, não. Agora, se for igual à população de Turilândia, que recebeu Paulo Curió nos braços e tapete vermelho, aí o blogueiro... O blogueiro vai pro cacete.
0: Já pensou se aí se de novo o povo se revolta com o blogueiro, hein?
1: Pois é, o blogueiro que vai pro cacete. O blogueiro é que vai para o cacete.
0: É com você, Lemos.
1: Meus amigos, programa Maranhão em Debate, uma das maiores audiências. Tá todo mundo comentando no Maranhão. 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
0: Você precisa tomar aquele medicamento para esquecimento.
1: É. Mas não vai adiantar. Já eu lembro, já eu lembro.
0: Não vai adiantar não, lembro.
1: Meus amigos, vamos...
0: Você vai esquecer de tomar.
1: Rapaz, eu não vou esquecer não. Vamos chamar aqui o pastor que está descendo a ripa no outro pastor. Pastor André sentou a ripa no pastor Silas Malafaia. Acompanhe.
4: Gente, esse Silas Malafaia precisa aceitar Jesus de novo. Com essa cara dele mal lavada, que nem sabão em pó lava essa cara dele, porque esse camarada, irmão, é um sem vergonha, pilantra, esse Silas Malafaia. Pode me processar, não aí, tomando pra ir pra cadeia, pra pegar lá pros bandidos, porque é melhor do que estar aqui fora vendo essa hipocrisia desses homens lobo vorazes, devorador da igreja. Isso é um bode, irmão, isso é um bode. Olha, ele não idolatrava a família de Bolsonaro, não tava orando pelo filho de Bolsonaro, coisa e tal. Agora ele já tá picando o pau no cara, irmão. Ele não sabe de que lado ele fica. Na verdade, esse cara mal sujo, cara mal lavado aí, ele fica do lado de quem dá mais pra ele. Isso gosta de dinheiro, mas essa cara mal lavada aí. Você viu que agora há pouco aí, ele gravou um vídeo dele aí, pedindo ajuda pra comprar um negócio de um avião mais novo, de um jato mais novo, sei lá que diabo é que ele quer. Agora eu te pergunto, Silas Malafaia, vai pregar o evangelho, rapaz. Você tem que se converter, porque você nunca se converteu. O seu Deus é o Deus do dinheiro. Com essa cara mal lavada sua, o seu Deus é o Deus do dinheiro. Agora eu vou te dizer, viu, Silas, Deus vai te pegar, rapaz. A espada já está sobre a sua garganta. A espada do Senhor já está sobre a sua garganta. E cuidado que você vai parar em cima da cama para você não estar comercializando e brincando com as coisas de Deus. Porque você não é pastor. Você não é um de Deus. Você é um bode enganador, Silas, tá?
1: Olha aí, meu povo da religião, evangélicos. Ainda bem que não são é os fiéis que estão brigando entre si. Quem está brigando é pastor contra pastor. E aí ele está dizendo que a espada já está pertinho da cabeça dele, do pescoço. A espada de um anjo. Se essa espada pegar no Malafaia, a cabeça dele vai ficar mais longe do que a cabeça de João Batista. Vai.
0: Bom, o programa de hoje já destacou aqui uma notícia não muito agradável, né? Principalmente para nós, é óbvio, que somos as vítimas dos descasos públicos, das improbidades administrativas, né? E Leonel Filho Vereador foi citado e hoje nas redes sociais eu encontrei um vídeo por ele postado tentando de qualquer forma se defender e se explicar para com a população. E como o nosso programa está trilhando por uma linha imparcial, nós não podemos fechar as portas para o vereador, o Edil.
1: Para o contraditório, né?
0: Exatamente, ele está injuriado com o Marco Silva. Mostra aí, ó.
5: Clima pegando fogo nos bastidores da política de Codô. A troca de farpas entre vereador e blogueiro continua dando o que falar na cidade. Desta vez, quem resolveu se manifestar foi o vereador Leonel Filho. A tabuca racha. O clima esquentou de vez e o programa do Mãozinha despacha mais essa bomba dos bastidores políticos. Agora a pergunta é, essa confusão vai parar por aqui ou ainda vem mais capítulos por aí? Reportagem, programa do Mãozinha.
6: Gente, mais uma vez a gente vem aqui levar a verdade à população ecuador. Desse blogueiro Marco Silva que só vive a perseguir, só vive a tentar extorquir essa suspeita. A polícia entrou na casa dele, levou os equipamentos todos dele, ainda levou a esposa dele presa, coisa que eu não sabia, o colega vereador falou. Quer dizer, uma pessoa que age à margem da lei, não respeita o jornalismo, não tem a segunda resposta. Ele não vai atrás, ele ataca fake news, mentiras, agressões, tudo para prejudicar a imagem das pessoas. Tudo para levar uma informação errada à sociedade. Ele está dizendo que eu recebi 15 mil reais para ficar calado, uma mentira, deslavada no município de Codó. É isso, devia ter justiça, isso aí merece uma cadeia muito grande no município de Codó. Agora a gente fica sendo perseguido dessa maneira, só dependendo da justiça para agir. Nós somos pessoas de bem, nós não andamos armado não. Quem pegou, teve arma apreendida foi ele, a pessoa que anda armado, já viu, né? Quer dizer, a pessoa de bem vai andar armado, para que andar armado? Então, tá aqui, ó, o contrato, traga o contrato para mostrar. Tá aqui o contrato, 75 mil reais, né? Foi pago, depositado, inclusive tem os recibos, tá tudo aí os recibos. Quer dizer, tá aqui o contratinho todo, inclusive reconhecido em cartório, ó. Então, o que não deve, não teme. Eu vendi só um pedaço da terra, nem a terra toda era minha. Eu vendi só um pedaço que era meu, por 75 mil reais. Não foi nem esses valores, 15 mil. Você acha que eu vou me sujar por causa de 15 mil reais? Eu, Leonel Filho, uma pessoa de bem, que tem um nome limpo, que respeita o povo, que é amigo fiel do povo. Agora ele tá acostumado a acusar um monte de gente e não se defender, ficar com medo dele. Agora comigo não, comigo ele topa porque aqui eu acho com a verdade. Eu não tenho rabo de palha pra tocar fogo não. E eu tenho coragem de enfrentar esse tipo de gente que só vindo a tentar. Agora, recurso meu não leva. Não adianta, pode oferecer o que ele quiser, pra parar, pra... Não, ele vai responder na justiça, já de parte da polícia, e vamos tomar as atitudes cabíveis, porque eu tenho família, eu tenho amigos, e eu vou sempre levar a verdade à nossa população.
0: Tá aí, a revolta de Leonel Filho sendo expressada, sendo exposta aqui no Maranhão em Debate, para que depois não venham dizer que a gente só faz a notícia contrária, que a gente não dá oportunidade para os mencionados nos processos, né? Nós queremos dizer que nós estamos aqui de portas abertas, qualquer um que queira um direito de resposta, não precisa nem ir pela justiça, basta fazer um vídeo, se não quiser vir aqui no estúdio, e mandar que a gente vai estar aqui exibindo, com certeza, de 19 às 20 horas, de segunda a quinta-feira. Não é por aí, meu patrão?
1: É por aí, eu gostei do Leonel. Leonel virou marara, ficou marara com o Marco Silva. 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Meus amigos, olha, eu quero, antes aqui da matéria que já vem aí, eu quero mandar um abraço agora para o Antoniel, que é o proprietário das Ciclopeças lá no Mercado Central. Antoniel, você é nosso, estamos juntos, misturados e abençoados. Olha, vamos para aqui a lista dos pré-candidatos à presidência da República, para você ficar logo se familiarizando, já sabendo quem é que vai querer o teu voto, vai aparecer nos debates da TV. Então vamos lá. Lula no PT busca a reeleição. Flávio Bolsonaro do PL aponta como possível cabeça de chapa. Romeu Zema do Novo. Governador de Minas Gerais. Pode ter um problema, vamos ver se a gente consegue aqui. Ronaldo Caiado, do PSD, governador de Goiás. E quem mais aparece aqui? Quem mais aparece aqui na lista? Já a gente detona para você o restante aqui. Porque deu um problema aqui no eixo da Grampola. Ah, não, desgrampolou aqui. Então vamos, Aldo Rebelo, do Democracia Cristã. Esse aqui deve ser substituído pelo ministro lá, o ex-ministro do STF. Como é o nome dele? Hein? O ministro lá, como
0: Barbosa?
1: É o Barbosa, o Barbosa. E nós temos aqui o Renan Santos, do Partido Missão, e um novo nome, que é o Augusto Cury, do Avante. E ainda tem o Daciolo também.
0: Cabo Daciolo.
1: Cabo Daciolo, que pleiteia, está lutando aí para chegar ao Palácio do Planalto.
0: Muito bem, agora notícia boa. É oportunidade de emprego, mas através de concurso público. Olha, o governador do Maranhão, Carlos Brandão, fala agora sobre o maior concurso público a ser realizado no estado do Maranhão. Mais de 3 mil vagas, né? Aí para bombeiro, policial civil, policial militar, entre outros cargos. E você que está aí nessa expectativa de fazer um concurso público no estado do Maranhão, está chegando a oportunidade e o próprio governador, ele fala sobre essas oportunidades, né? A produção está preparando aqui, né, para a gente poder mostrar para vocês aí o governador Carlos Brandão falando sobre esse concurso público, que segundo ele será o maior concurso público do estado do Maranhão, né? Cadê o homem? Tá aí? Chegou? Bom, ele vai falar, já está se preparando, coloca aí, opa, tudo preparado. Vamos ouvir atentamente o nosso governador Carlos Brandão.
7: Alô, concurseiro, vem aí o maior concurso da história do Maranhão. E vamos começar pelo tão esperado concurso para o nosso sistema de segurança. Nós acabamos de assinar com a SEBRAP, uma banca responsável pela realização desse grande certame. E daqui a 30 dias, os editais serão publicados oficialmente, para que você possa se inscrever. No total, serão 3.350 vagas de provimento imediato. 1.000 para a Polícia Militar, 415 para a Polícia Civil, 800 para o Corpo de Bombeiros Militar, 76 para a Perícia Oficial e 1.059 para a Secretaria de Estado de Administração Penitenciária. E as provas serão em dias diferentes, para que todos possam participar. Então, se prepare e estude bastante. porque você pode ser o próximo a reforçar o nosso sistema de segurança. E não para por aí. Também teremos novos concursos para educação, saúde, administração e outras áreas. Acompanhe e aproveite essa oportunidade. Forte abraço!
0: Então tá aí. Prepare-se, inscreva-se e boa sorte!
1: Tá bom então, notícia triste. Faleceu o Marcolino Silva de Souza. O Nenê, como era mais conhecido, que é irmão do Marco do Galeto, do Marcelo Rei do Frango. E a gente tinha aqui uma ligação muito forte com o Nenê, uma pessoa muito legal, prestativa, uma pessoa do bem. E pêsames à família enlutada. E a gente fica muito triste dessa perda desse codoense que construiu um legado no município de Codó. Ele faleceu aos 61 anos, internado no HGM havia 12 dias, era portador de diabetes, já fazia hemodiálise e a causa da morte foi um infarto, segundo a família. Deixa um filho, o Guilherme, que cuidou demais do pai. Eu ouvi alguém fazendo um relato para mim, ele só tem um filho. E esse filho dedicou toda a sua vida juntamente com a família para cuidar do neném. Que Deus abençoe a família enlutada. O sepultamento está marcado para sexta-feira, dia 22, às 9 horas da manhã. E o corpo está sendo velado na Avenida 1º de Maio, próximo ali ao lado da guarda do prédio, da Guarda Municipal de Codó. Portanto, os nossos pêsames, as nossas condolências.
0: Mundo animal. Sucuris tentam engolir um boi e um porco do mato. As imagens estão aí para você, internauta acompanhando o Maranhão em Debate, está aí para você ver como é que pode, né? Coisas que realmente são incríveis. E você pode aí observar o tamanho dessa sucuri. Ela conseguiu dar um nó, né, em volta do boi, prendeu o animal e o animal já está aí, já quase morrendo por asfixia. E nós temos uma outra passagem de uma outra cobra, já tentando dessa vez ali matar e engolir um porco do mato. Mostra aí, produção, pra galera. Olha aí. Sucuri, a cobra respeitada.
1: E não é IA.
0: No tamanho e na força, querido.
1: É incrível, rapaz. Meus amigos, mais incrível é o caldo que vai engrossar em Codó.
0: Caldo de quê, rapaz?
1: É, caldo de pitomba. Pode ter certeza, dispara Pedro Neres durante a agenda política ao lado de aliados de Dr. José Francisco. O que que é, meu irmão? Olha, o blog do Leonardo Alves, que acompanha a política codoense, observou uma publicação feita pelo médico Pedro Neres durante uma agenda política ao lado de aliados ligados ao grupo do ex-prefeito Dr. José Francisco. Em um story publicado no Instagram, Pedro Neres escreveu: o caldo vai engrossar em Codó, pode ter certeza. A declaração é interpretada como possível sinal de entusiasmo e fortalecimento do grupo político aliado ao projeto eleitoral de Dr. José Francisco para as eleições a deputado federal. A mensagem demonstra reforço e engajamento político do grupo e também disposição para ampliar a presença do seu pai, ex-prefeito do município de Codó. Agora, eu não sei, tenho nada contra o ex-prefeito Dr. José Francisco, mas muitos chamam ele de Zé do Povo. Será se ele é Zé do Povo mesmo? Chamam ele de Zé Mentira. Chamam ele de Zé Veaco. Eu não sei como é que ele vai conciliar essas coisas. É? O povo de Codó, esse ano de 2026, vai ter uma fábrica de candidatos. Não é?
0: Todos, diga-se de passagem, muito queridos, cada qual com o seu público, né?
1: Cada qual com o seu público. E é o povo, não pode ir na esperteza, não pode ir na lábia. O povo tem que observar critérios, tem que adotar critérios para poder escolher o candidato.
0: O povo já adotou os critérios.
1: Pois é.
0: Dinheiro.
1: Ah, é, né?
0: Dinheiro, meter um trocadinho.
1: Meu povo, o critério não é dinheiro, o critério é a vida pregressa de cada candidato. Se o cara é ladrão, é vagabundo, é pilantra, desviou.
0: É desses que o povo gosta.
1: Aí o povo vai querer. Aí você já está morto. Você já está descendo o precipício e vai acabar de descer. Você vai se lascar e vai se lascar com as outras pessoas também.
0: Tá dizendo,
1: os outros eleitores, rapaz.
0: Você está dizendo para sua filha: larga esse rapaz, não serve para ti. Procura um rapaz trabalhador, esse aí tá cheio de tatuagem. É a mesma coisa que está dizendo isso para o eleitor. O eleitor, ele escolhe, as escolhas do eleitor, você sabe quais são, né?
1: Quer dizer, quanto mais ladrão,
0: quanto pior, melhor. Quanto pior, melhor.
1: Rapaz, você é defensor dessa não é nem dessa classe, é dessa crasse.
0: A gente não pode se furtar da realidade.
1: Isso
0: é fato. Olha, você vê as qualidades dos políticos aí e vê a votação. Vê bem aí o Zé Francisco, a última eleição dele, quantos mil votos?
1: Foi 22, pessoal, foi 22?
0: 27.
1: 27, foi 27.
0: Mas... O atual gestor, 29.
1: 29.
0: Entendeu? É. O Najib, vê a votação do Najib?
1: Eu não sei do Najib, mas daquele deputado, que é o deputado Bombom, que quando não está em boca, está enrolado, foi uma votação até boa mesmo, foi.
0: É, você viu aí o prefeito de Turilândia?
1: Mas eu veja bem, será se o povo tem que continuar errando todo tempo? O povo de Turilândia, o povo de Codó, o povo de Coroatá, o povo de Tibê, tem que continuar todo tempo errando. Não tem nenhum ano que o povo deu assim uma trégua. Esse ano nós vamos escolher candidatos, pessoas de conduta ilibada, pessoa séria, honesta. Não tem nenhum ano, todo ano. Todas as eleições tem que ser do mesmo jeito, a mesma coisa. Rapaz.
0: A gente está dizendo, entra do lado do ouvido do eleitor e sai do outro.
1: Pois escute aí o que o Simplício Araújo fala sobre a política do Maranhão. Já que você entrou nessa seara aí, vamos escutar o que o Simplício Araújo, ele é pré-candidato ao Senado da República, né? Vamos acompanhar, porque o Maranhão tem um monte aí de pré-candidatos ao Senado disputando duas vagas.
0: É verdade.
1: Vamos ver aí, o Duarte Júnior está correndo por fora e está uma briga.

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1: Uma hora e dois minutos.
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0: Malha se me maior.
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0: Simone Mendes.
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0: Que coisa linda, hein?
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1: 2:48.
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1: 3 horas e 2 minutos.
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1: 3 horas e 38 minutos.
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2: É Zona Livre na área. Comigo mesmo. Tá começando mais uma edição do Zona Livre com seu amigo Alex Gouveia, trazendo o melhor do Pop Rock pra você. Então, avisa todo mundo aí, ó. Chama lá no Instagram, no direct do Insta. Chama no WhatsApp. Pede a galera pra curtir, porque o programa hoje tá demais, né? Finalzão de semana, você tá aí curtindo Zona Livre junto comigo. Aumenta o volume, porque a nossa primeira sequência tá demais, tá? Abrindo a nossa primeira sequência aqui do Zona Livre. Música.

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3: Olha o Zona Livre de volta. Aumenta o volume. Vem comigo. O melhor.

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1: Olha o Zona Livre de volta, vem comigo. Compartilha pra todo mundo, hein? Zona Livre, agora pra você com mais uma sequência.

Já tem muito mais Zona Livre pra você aqui na nossa programação. Melhor do pop

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2: É Zona Livre. Aumenta o volume. Estamos de volta.

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3: 4 horas e 59 minutos.
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0: Aleluia.
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0: Aplauda o Senhor aí, gente!
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2: E chegou a hora de um intervalo animado no Super Gospel, mas não se preocupem, pessoal, voltaremos em breve com mais louvores e energia positiva para abençoar o seu dia.
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2: Que intervalo rápido, não é mesmo? Mas agora é hora de voltarmos ao Super Gospel e mergulharmos novamente na atmosfera de louvor e paz. Vamos lá!
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3: 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Mas agora é hora de voltarmos ao Super Gospel e mergulharmos novamente na atmosfera de louvor e paz. 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
1: Hora de dar uma pequena pausa na nossa programação, mas não na animação. Fiquem ligados.
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1: Horas e 59 minutos.
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2: Isso, Evanildo, pedindo música aqui no programa Seleção da Música Adventista. Qual é a música?
3: Eu quero escolher a música Dida, e o nome da música é Quem Imaginou. Muito linda essa música, tá? Que vocês possam refletir na letra e que Deus possa tocar os nossos corações a cada dia.
2: Oferece para alguém?
3: Com certeza, oferece para minha família, né? Especial para minha esposa, para minha mãe também, e para todos que estão ouvindo aí essa rádio que é sucesso em todo o Maranhão.
2: Na Rua Silva, né?
3: Na Rua Excessiva, tá? E também para todos os moradores do bairro do Residencial São Pedro, né? Que é onde eu estou morando.
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4: 7:02.
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6: do dia. Esse é mais um versículo do dia. Que o nosso Deus venha preencher o seu coração. Ora, a fé é o firme fundamento das coisas que se esperam e a prova das coisas que se não veem. Hebreus 11:1.
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1: Olá, amigos. A palavra de Deus diz que certo dia Satanás se apresentou diante de Deus e o Senhor o perguntou de onde que ele vinha. A resposta foi que ele vinha de caminhar e passear sobre a terra. Então Deus lhe faz uma pergunta muito interessante. Jó 1, versículo 8, Deus pergunta para ele: reparaste o meu servo Jó? Pois é, o diabo ele estava passeando pela terra e Deus estava atento ao que acontecia aqui. Mesmo que nós não percebamos, Deus está atento ao que nós fazemos, ao nosso agir, ao nosso falar, ao nosso pensar, a tudo que acontece conosco. Deus observa, Deus está atento. E a minha palavra para você, ouvinte, é que Deus está vendo o que se passa na tua vida. Deus está vendo como está a sua família, a sua saúde, as suas finanças. Deus está no controle de todas as coisas. O Senhor é o teu Deus. Ele está observando a tua vida e está trabalhando em teu favor. Que Deus te abençoe, que Deus te aumente cada vez mais a fé, a graça e as bênçãos. Abraço.
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2: Senhor, me ajuda a salvar mais um.

Mas ele já havia desistido há muito tempo. Quero ser lembrado por... Não conseguiu muito, mas ele não desistiu. Sim, lutar é uma opção melhor. Eu já desisti de tanta coisa. Isso não me deixou melhor. Desistir não me ajudou em nada, senhor. Desistir geralmente é fácil, mas não traz nada, não soma nada, não melhora nada. Tudo o que eu queria, não tentei. Tudo o que eu comecei, não terminei. Tudo o que eu sonhei, desisti. E tudo isso por medo. Medo de achar que não sou bom o suficiente. Quantas vezes já não olhei para o céu e pensei... Seria tão melhor a todos se eu não existisse. Eu sei que é difícil. Você não consegue se sentir realmente vivo. Não consegue seguir direito nem os seus planos, nem os dos outros. Não consegue lembrar de coisas básicas feitas há 5 minutos. Não consegue olhar para os seus sonhos e se imaginar realizando eles. Não consegue se sentir aqui, presente. Então daí você se olha no espelho e... Me diz então, para que eu deveria continuar aqui? Me dá alguns motivos. Os meus acabaram, resta um. E ele está morrendo. A dor no peito bate, o rosto fica tenso e as lágrimas brotam. E é aí que você sabe que vai começar tudo outra vez. Quem sou eu? Será que sou apenas a dor? Não consigo ser mais nada? Nada além de tristezas e traumas. Nada além disso. Peço desculpas a mim por ser o que sou. Talvez eu não seja a pessoa que todos acham que eu sou. Não sei o que estou fazendo, nem mesmo o que estou sentindo. Você apenas finge estar bem, e isso basta para que todos acreditem que nada está errado. Algo que vem do interior. Uma força estranha que invade o peito. O mundo parece desabar. Eu desisto. Eu nasci para fracassar, para errar e perder. Tudo que eu toco morre. Tudo que eu construo se destrói. Tudo que eu crio quebra. Sempre que eu tento, falho, erro, fracasso. É decepcionante olhar no espelho e ver o que me tornei. É como se não tivesse vida própria. Sinceramente, não sei por que eu ainda continuo vivo. Nesse momento, estou chorando mais do que nunca. Mas ninguém se importa, então eu também não importo mais. Uma voz em minha cabeça faz questão de me falar. Lembrar o quão inútil eu tenho sido. Não consigo parar de me afogar nesse mar chamado vida. Isso dói tanto. Só quero que toda essa dor, esse sofrimento acabe. E de uma vez...

0: A vida raramente vai exatamente como planejado. Muitas vezes, a vida o levará em uma direção completamente diferente do caminho que você pretendia seguir. Não importa o que aconteça, tenha fé. Eu quero orar por você. Eu sei que você está triste e sem esperança. Mesmo assim, agradeça a Deus, pois em todas as tormentas, Ele não abandonou. Eu sei que Ele sempre te carregará em seus braços nos momentos mais difíceis. Ele sim, não irá deixar você desistir dos seus sonhos.
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0: O amor é paciente, o amor é bondoso, não inveja, não é vanglória, não se orgulha. 1 Coríntios 13:4. O autor W.E.C. escreveu: nosso voo para Singapura estava atrasado por causa de problemas mecânicos. Os 15 minutos de atraso se transformaram em 30 minutos, depois em 60 e então em 3 horas. Os tripulantes procuravam acalmar a multidão, mas as pessoas estavam cansadas e logo ficaram iradas. À medida que se prolongava a noite, as pessoas se uniram numa multidão enfurecida, gritando com uma linguagem grosseira. Até o piloto veio para encorajá-los, mas as pessoas também o insultaram. Ao observar o desenrolar da cena, um homem de Singapura, parado do meu lado, disse-me baixinho: a paciência vai ser uma virtude necessária hoje à noite. A vida pode ser frustrante, até irritante. Todavia, muitas vezes, a impaciência é apenas um reflexo do nosso egocentrismo em resposta às decepções da vida. O verdadeiro amor é retratado na Bíblia como um alto sacrifício, João 15:13. E uma demonstração desse amor é a paciência para com os outros. O amor é paciente. O amor é bondoso, não maltrata, não procura seus interesses, não se ira facilmente. 1 Coríntios 13, 4-5. Ele coloca de lado nossa agenda pessoal e procura seguir o modelo de Cristo. Isto parece impossível? Será impossível se tentarmos fazê-lo com nossas próprias forças. Mas quando oramos e pedimos ajuda, Deus nos provê de paciência que reflete seu amor, mesmo durante circunstâncias frustrantes. Quando você se sentir tentado a perder a paciência com os outros, lembre-se da paciência de Deus para com você.
1: Momento Fé no Criador.
2: Uma palavra com o Pai.
0: Jesus amado, em teu nome mais uma vez oramos, falando com nosso bondoso Criador e Pai. Primeiro, reconhecendo nossas falhas, pedindo perdão pela nossa impaciência, Pai, e pedindo que nosso coração seja repleto da presença do Espírito Santo, nossa mente, para que tenhamos paciência, a paciência amorosa que vem de Ti, Senhor, paciência para com a vida, paciência para com o próximo. Ajuda-nos, Senhor. Em nome de Jesus que oramos. Amém.
2: Que privilégio ter a mesma mão que fez o universo e espalhou as estrelas, escrevendo seu nome no livro da vida. Louve a Deus por isso e declare agora Cristo como seu Senhor e Salvador, buscando a partir daqui o perdão e uma vida correta. Deus alegra-se por todo aquele que assim desejar de todo o coração.

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1: 8 horas e 2 minutos.
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1: 9:02.
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4: Muito bem, turma. Sejam bem-vindos ao Louvor Mania de hoje. Desse final de semana, tá com tudo, hein? E aí, você, como é que está hoje? Eu espero que você esteja bem. Aliás, eu espero que você esteja ótimo. Vem que tá começando o Louvor Mania.

0: E aí, tudo certo? Louvando, curtindo o melhor da música gospel. Nós estamos de volta com o Louvor Mania e tá na hora de louvar.
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2: Esse é o Louvor Mania. Volta depois do intervalo. Sai daí não, hein?
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0: 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Louvor Mania no seu rádio. Muito, muito mais alegria pra você. Isso aqui é o Louvor Mania. Pra você que tá chegando agora, tá ouvindo a gente, valeu pela audiência. É o Louvor Mania.
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2: Pra você que tá ouvindo o Louvor Mania, é com essas aqui que a gente encerra o programa de hoje. Semana que vem tem muito mais. Fui!
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1: 10 horas e 2 minutos.
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0: Alô, povo sertanejo! Vou chegar, hein? Tô chegando trazendo muita música sertaneja a partir de agora. Aqui no programa Adora Nejo. Como é que vocês estão por aí? Tudo certinho? Muito prazer, Marcos Santos na voz. Eu quero você participando comigo neste fim de semana. Tem muita música bonita que vai passar por aqui hoje dentro do nosso programa. Tá bom? Quer falar comigo, quer pedir música, quer mandar abraço? Fica à vontade aí, tá bom? Já bora começar o Adora Nejo. Vamos adorar. O nome do Senhor Jesus. Vamos nessa, aumente o volume.

0: Aleluia!
1: Maravilha, maravilha! Você tá ouvindo aqui o programa Dona Mej? O melhor programa sertanejo gospel no seu rádio!
2: É! Opa, é desse depósito, né? Minha atenção!
1: Tá desse modelo, hein? Tá desse modelo! Alô, meu irmão! Alô, minha irmã! A paz do Senhor Jesus pra você, tá? Sempre na presença do Senhor Jesus, hein? Bora que bora! Bora sacudir aqui, ó! Tô aqui te aguardando. Pra você pedir a sua música favorita, mandar ver aí no nosso WhatsApp da nossa rádio, tá bom? Quanto isso, bora nessa? Mais músicas? Vamos nessa, vamos nessa.

0: Opa! Bacana demais, você tá ouvindo aí o nosso programa Adoranejo. Deixa eu fazer o seguinte, vou sair pro intervalo rapidinho, daqui a pouquinho eu trago muito mais louvores pra você. Eu volto já.
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1: Opa! Tô de volta! Muito prazer, hein? Satisfação, que privilégio encontrar você aqui, ó, na nossa rádio maravilhosa. Opa! Ó, obrigado a você também que tá nos ouvindo aí no aplicativo, rapaz, que bacana você nos ouvindo através aí do aplicativo aqui da nossa rádio, você que tá ouvindo a gente no site também, né? Acompanha nossa programação. Obrigado pelo seu carinho. Obrigado aí pela sua audiência, pela companhia. Ah, minha produção tá me falando aqui também. Você que tá nos ouvindo através da caixinha da Alexa, né? Rapaz, olha, todo mundo ouvindo a nossa rádio na Alexa, hein? Que coisa linda e que bacana. Glória a Deus, hein? Então, vamos nessa. Chegando mais uma seleção musical aqui pra você, ó. Bora curtir.

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1: Alô? Que bom que você me ligou.

Esse é o nosso Adoranejo. O melhor da música sertaneja gospel no seu rádio. Deixa eu mandar um abraço aqui a você que vai chegando por aqui, deixando seu salve aqui com a gente. A paz do Senhor Jesus pra você também, tá, meu amigo? Deixa eu mandar um abraço aqui a nossa amiga Marta. A nossa amiga Marta Helena. Tá ligado aqui com a gente. A Oziane, a Adriele também tá por aqui. A nossa amiga Edileuza participando comigo. Obrigado, gente, pelo carinho. Obrigado pela sua audiência. Vamos de música? Chegando mais uma sequência pra você aqui, ó. Bora! Bora!

0: E assim a gente fecha muito bem com o nosso Adoranejo. Ó, forte abraço pra você, tá? Obrigado pela companhia, obrigado pelo carinho. Muitas participações chegando por aqui. O Juninho Vitor chegou no finalzinho no programa do Juninho Vitor. É, Juninho Vitor por aqui, rapaz. Participando com a gente aqui, ó. Chegou no finalzinho, hein? Um abraço. A Larissa tá por aqui também. Chegou no finalzinho do nosso Adoranejo. Gente, bom fim de semana. Até a próxima. Cuide-se bem de você por mim. Cuide-se dos outros. Tchau. Bom fim de semana. Fui.
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2: 11 horas e 2 minutos.
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Seu fim de semana esteja realmente especial, tá bom? Quero fazer companhia pra você. Você vai interagir comigo nessa programação por aqui. Vamos nessa então? Aumenta aí! Tá começando o nosso Louva aí!

0: Opa! Fechando aqui, ó, a nossa primeira sequência. Já se foi meia hora, gente. Já se foi, hein? Tá passando muito rápido, hein? Passando muito rápido. Deixa eu fazer o seguinte. Vou tomar água. Já já volto trazendo mais músicas pra você. Músicas bonitas, música que edifica aí a palavra do Senhor Jesus. Eu volto já. Segura aí, rapidinho.
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1: Já estamos de volta com o Louva Aí.
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0: Opa! Tô de volta, hein?

Cristo. Bora fazer barulho por aí, bora fazer barulho, é fim de semana. Olha só, deixa eu trazer mais músicas, mais sucesso pra você aqui no nosso programa Louva Aí. Aumente o volume.

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4: Cheguemos, pois, com confiança ao trono da graça, para que possamos alcançar misericórdia e achar graça, a fim de sermos ajudados em tempo oportuno. Hebreus 4:16.
5: Voltaremos a qualquer momento com mais. Assim diz a Bíblia.

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1: 11 horas e 59 minutos.
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3: Muito bem, estamos começando mais um Top 10 do dia. Segmento Gospel, bacana demais. A partir de agora tem as 10 mais tocadas no segmento Gospel para você adorar o nosso Deus. Aumenta o som.
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0: Muito bem, essa aí é a campeã do dia. Eita, coisa boa, hein? A gente volta na próxima edição com mais Top 10 Gospel pra você.
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0: O amor é paciente, o amor é bondoso, não inveja, não é vanglória, não se orgulha. 1 Coríntios 13:4. O autor W.E.C. escreveu: nosso voo para Singapura estava atrasado por causa de problemas mecânicos. Os 15 minutos de atraso se transformaram em 30 minutos, depois em 60 e então em 3 horas. Os tripulantes procuravam acalmar a multidão, mas as pessoas estavam cansadas e logo ficaram iradas. À medida que se prolongava a noite, as pessoas se uniram numa multidão enfurecida, gritando com uma linguagem grosseira. Até o piloto veio para encorajá-los, mas as pessoas também o insultaram. Ao observar o desenrolar da cena, um homem de Singapura, parado do meu lado, disse-me baixinho: a paciência vai ser uma virtude necessária hoje à noite. A vida pode ser frustrante, até irritante. Todavia, muitas vezes, a impaciência é apenas um reflexo do nosso egocentrismo em resposta às decepções da vida. O verdadeiro amor é retratado na Bíblia como um alto sacrifício, João 15:13. E uma demonstração desse amor é a paciência para com os outros. O amor é paciente, o amor é bondoso, não maltrata, não procura seus interesses, não se ira facilmente. 1 Coríntios 13, 4-5. Ele coloca de lado nossa agenda pessoal e procura seguir o modelo de Cristo. Isto parece impossível? Será impossível se tentarmos fazê-lo com nossas próprias forças. Mas quando oramos e pedimos ajuda, Deus nos provê de paciência que reflete seu amor, mesmo durante circunstâncias frustrantes. Quando você se sentir tentado a perder a paciência com os outros, lembre-se da paciência de Deus para com você.
1: Momento Fé no Criador.
2: Uma palavra com o Pai.
0: Jesus amado, em teu nome mais uma vez oramos, falando com nosso bondoso Criador e Pai. Primeiro, reconhecendo nossas falhas, pedindo perdão pela nossa impaciência, Pai, e pedindo que nosso coração seja repleto da presença do Espírito Santo, nossa mente, para que tenhamos paciência, a paciência amorosa que vem de Ti, Senhor. Paciência para com a vida, paciência para com o próximo. Ajuda-nos, Senhor. É em nome de Jesus que oramos. Amém.
2: Que privilégio ter a mesma mão que fez o universo e espalhou as estrelas, escrevendo seu nome no livro da vida. Louve a Deus por isso e declare agora Cristo como seu Senhor e Salvador, buscando a partir daqui o perdão e uma vida correta. Deus alegra-se por todo aquele que assim desejar de todo o coração.

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4: Precisamos lembrar o seguinte, que acima de tudo isso, acima de todos nós, existe um Deus que nos cuida, nos protege, nos abençoa, nos ama, que é o nosso Pai, que é simplesmente e unicamente o nosso Deus. Viva Jesus! Viva Deus Pai! Viva Nossa Senhora Aparecida!

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1: Muito bem, boa tarde para você, Palavra Viva no ar, aqui com você, pastor Almir Marques, até às 14h30 hoje, certo? Muito bem, nós estamos começando o nosso Palavra Viva e desejamos que você que está nos ouvindo aí, desfrute junto conosco aqui da nossa programação, louvor, oração, reflexão bíblica para a glória de Deus. E vamos começar com nossa oração. Pai Celestial, nós te glorificamos, nós te exaltamos, porque o Senhor é bom e a sua misericórdia dura para sempre. Senhor, no nome de Jesus, recebe, Senhor, nossa adoração. Em nome do Senhor Jesus, nós também desejamos te agradecer, Senhor. Recebe, pois, nossa gratidão por nossas vidas, por cada um que nos ouve nesta hora, Senhor. Onde quer que esteja, meu Pai, no trânsito, no recôndito do lar, no trabalho, no lazer. Meu Deus, abençoa ricamente cada um de nós, para a glória do teu santo nome. Fica conosco, nos dá do teu amparo, Senhor Deus, da sua proteção santa. Em nome de Jesus Cristo, nós te suplicamos. Amém. Glória a Deus. Muito bem, e você que está nos ouvindo aí, o nosso abraço para você. Agradecemos pelo carinho da sua audiência. Louvado seja o santo nome de Deus. Sua audiência é preciosa para nós. E quiser mandar um alô para nós, mande aí no 99-982-64-1033, tá bom? Mas nós queremos já, junto com você, ler o nosso versículo do dia. Tá em Mateus capítulo 4, versículo número 17. Você que porta a Bíblia, abra conosco aí, leia Mateus 4, 17. Capítulo 4, versículo 17, que nos diz assim a palavra de Deus, palavra viva. Desde então começou Jesus a pregar e a dizer: arrependei-vos, porque é chegado o reino dos céus. Glória a Deus. Desde então começou Jesus a pregar e a dizer: arrependei-vos, porque é chegado o reino dos céus. Está aí para você o nosso versículo do dia de Mateus, capítulo 4, versículo 17. Fica com esta palavra guardadinha aí no seu coração, aí na sua mente. Louvado seja Deus. Como é bom, né, a gente ter um versículo bíblico em nossa mente, para nós nos lembrarmos da palavra de Deus, das escrituras sagradas, dos preceitos santos do Senhor. Querido, você que está nos ouvindo já vai começar a desfrutar de belíssimos louvores que nós temos para você. Nós vamos tocar agora para você aí Foi Por Amor, com a Rafaela Pinho. E na sequência, né, você vai ouvir Eu Permiti o Vento, com a Vitória Souza. Eu quero oferecer esses dois louvores já para missionária Socorro Medeiros, minha esposa, meus filhos, minha família. Quero dedicar também para os produtores desse programa, para o Lemos e para Denise. Louvado seja Deus. Abraço, gratidão a vocês. Ouça aí então dois louvores belíssimos neste momento. Abraço para você, querido. Continua conosco.

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3: Louvado seja Deus, dois belíssimos louvores aí você acabou de ouvir. E nós dedicamos esses louvores para nossos queridos ouvintes também, ok? Nossa gratidão vai, meus queridos, para aqueles que estão conectados conosco aí, ok? Queremos desejar tudo de bom para você e toda a sua família. Mando um abraço agora para os meus familiares, louvado seja Deus. Meu pai, sua esposa ali no Campestre do Maranhão, louvado seja Deus. Também vai para minha mãe lá no Goiás. E os meus irmãos que estão ali também, no mesmo estado. Louvado seja Deus. Deus abençoe ricamente no nome de Jesus, tá bom? Quero mandar um alô para os nossos queridos pastores da AD aqui em Codó. Pastor Zé Gomes, pastor Cícero Lopes, pastor Fernando, pastor João Arnoldo. Aquele abraço. Também mando um abraço para o nosso querido pastor Getúlio, pastor Francisco. Deus abençoe ricamente. No nome de Jesus, demais pastores evangélicos da AD aqui em Codó, no nome de Jesus, e também os demais pastores de outras denominações. Abraço para você. Manda um abraço para o nosso querido dirigente das congregações, no nome de Jesus Cristo. Você que está conectado aí conosco, aquele abraço para você. Alô, irmão Mesquita, irmão Denilson, forte abraço, queridos. Continue conosco, no nome de Jesus, tá? Felicidade para você. Nós gostaríamos de dizer da nossa satisfação de poder estar aqui junto com você para meditar na palavra de Deus, para refletir nas Santas Escrituras, ok? Hoje nós vamos tocar mais louvores para você, tá? E vamos trazer já já a maravilhosa palavra de Deus para a sua vida, no nome santo de Jesus. Também quero mandar um alô, aleluia, para os nossos queridos ouvintes que estão em outros estados aí da nossa, fora do nosso Maranhão, ok? Continua conosco aí, ouvindo, tá? O nosso alô, inclusive, vai para o nosso querido irmão Natalino Justino, vai para o Artemiro, para o Arlindo, para a Alzenira, ali no Goiás ainda, meu irmão Rivaldo lá em Caxias, para Almira lá no Sorriso, no Mato Grosso, Domingos e José lá em Timbiras, o Antônio lá em Presidente Prudente, o Aloysio em Caldas Novas. Nosso alô para todos vocês aí, tá bom? Fica conosco, tá? Também mando um alô para a minha prima Fátima lá em Boa Vista, em Roraima, e para Jesus lá no Campestre, minha sobrinha Cristiane lá em Timbiras. Quero mandar um alô para o irmão Ivan Rodrigues lá em Santa Catarina, louvado seja Deus. Recebe aí o nosso abraço, meu querido, e continua conosco, no nome de Jesus Cristo de Nazaré. Queremos tocar para você agora dois lindos louvores. Você continua conosco aí, conectado e curtindo na nossa programação, preparada com carinho para você, tá bom? Vai tocar agora Sou Humano, com a Isadora Pompeu. E logo em seguida vai tocar Deus de Palavra, Voz da Verdade, ok? Permaneça conosco e curte aí esses dois belíssimos louvores agora, em nome de Jesus.

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3: Maravilha de louvor aí, tocados agora para você, viu? Só bênção. Na presença de Deus estamos, tá? E na presença do Senhor, a fartura de alegria. E por isso nós desfrutamos aí desses louvores, nós também podemos louvar onde quer que nós estejamos. Ok? Quero mandar um alô especial aí para você que está nos ouvindo aí, conectado aqui no Palavra Viva deste santo dia. Quero mandar o meu alô pro pastor Edson e o irmão Lázaro Prudêncio lá na aldeia El Betel, em Genipapo dos Vieiras, no Maranhão. Também mando um alô pro pastor Genivaldo lá em Cajazeiras. Quero de modo especial mandar um alô para os irmãos da congregação Moriá aqui em Codó. Louvado seja Deus, estão conectados aí no Palavra Viva. Alô, irmão Claudio Onô, forte abraço. Irmã Noádia, tá ligadinha também no programa aí. Ok, abraço, que Deus abençoe. Demais irmãos da congregação Moriá, abraço para vocês aí, tá bom? Vai o nosso abraço, pastor Montelo, lá em Pedra do Salgado, lá em Vitorino Freire. Pastor Nilson, de Presidente Médici. Pastor Torres, lá no Portão, cidade de Governador Nunes Freire. Ok? Manda um abraço para o nosso querido irmão Eli, a irmã Fabiana, aqui da Congregação Betsaida de Codó, missionário Darlan, da AD de Codó. Forte abraço para vocês, queridos. Deus abençoe ricamente no nome de Jesus Cristo de Nazaré. E agora nós vamos fazer a leitura do nosso texto bíblico para a reflexão de hoje. Você que está aí com a sua Bíblia, abre em Mateus capítulo 4, versículos 12 até 25. Tá bom? Leia conosco no nome de Jesus. Mateus capítulo 4, versículos 12 a 25. Jesus, porém, ouvindo que João estava preso, voltou para a Galiléia e, deixando Nazaré, foi habitar em Cafarnaum, cidade marítima nos confins de Zebulon e Naftali, para que se cumprisse o que foi dito pelo profeta Isaías, que diz: a terra de Zebulon e a terra de Naftali, junto ao caminho do mar, além do Jordão, a Galiléia das nações. O povo que estava assentado em trevas viu uma grande luz, e aos que estavam assentados na região e sombra da morte, a luz raiou. Desde então começou Jesus a pregar e a dizer: arrependei-vos, porque é chegado o reino dos céus. E Jesus, andando junto ao mar da Galiléia, viu dois irmãos, Simão chamado Pedro e André, os quais lançavam as redes ao mar, porque eram pescadores. E disse-lhes: vinde após mim, e eu vos farei pescadores de homens. Então eles, deixando logo as redes, seguiram-no. E adiantando-se dali, viu outros dois irmãos, Tiago, filho de Zebedeu, e João, seu irmão, num barco com Zebedeu, seu pai, consertando as redes, e chamou-os. Eles, deixando imediatamente o barco e seu pai, seguiram-no. E percorria Jesus toda a Galiléia, ensinando nas suas sinagogas e pregando o evangelho do reino, e curando todas as enfermidades e moléstias entre o povo. E a sua fama correu por toda a Síria, e traziam-lhe todos os que padeciam acometidos de várias enfermidades e tormentos, os endemoninhados, os lunáticos e os paralíticos, e ele os curava. E seguia-o uma grande multidão da Galiléia, de Decápolis, de Jerusalém, da Judéia e da além do Jordão. Louvado seja o santo nome de Deus para todo sempre. Está aí, meu querido, a poderosa palavra de Deus, palavra viva, que nós acabamos de ler em Mateus capítulo 4, versículos 12 a 25. Ok? E daqui a pouquinho nós estaremos refletindo mais um pouco nesta leitura bíblica. Então fique conosco, permaneça aqui no Palavra Viva deste dia santo. Louvado seja Deus. Abraço para você que está conectado conosco aí neste maravilhoso programa aqui na Lemos FM, Rádio Show do Maranhão para o mundo. Louvado seja Deus. Você que acessou aí, com certeza está desfrutando aí desses maravilhosos louvores, da reflexão bíblica. Daqui a pouco estaremos orando junto com você também, e pedindo a Deus por sua bênção. Então não saia daí, continue ligadinho conosco em nome de Jesus. Abraço para você. Nós vamos tocar agora Para Sempre Adorador, ok? Você vai curtir nesse instante essa maravilhosa música gospel, esse louvor belíssimo, tá bom? Curta aí no nome de Jesus, Para Sempre Adorador com Maurizélia.

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1: Muito bem, você que está chegando agora aqui no Palavra Viva, seja bem-vindo, um abraço para você. Nós desejamos que de fato tudo esteja ocorrendo bem em sua vida, tá? Nosso desejo aqui em nome de Jesus Cristo. E chegou o momento, meu querido, depois desse belíssimo louvor que você curtiu aí, para sempre adorador com a Maurizélia, chegou a hora de nós meditarmos aqui na Palavra Santa de Deus. Então fique conosco aí, momento especial do nosso programa aqui dedicado para você. No Evangelho de Mateus, capítulo 4, versículos de número 12 a 25, que nós já lemos, e você que nos acompanhou, agora reflita conosco mais um pouco nesta palavra, no nome de Jesus. Bom, esse texto bíblico, querido, está no Novo Testamento, certo? O Novo Testamento, como você sabe, tem fundamentação teórica, bíblica, na Nova Aliança, que é constituída, né, que foi feita através do próprio Cristo, né, ou através do sangue do Cordeiro de Deus, da sua própria vida. Louvado seja Deus. E o evangelista Mateus, ele escreveu bastante no Novo Testamento. São 28 capítulos o que constituem o seu livro. O Novo Testamento é composto por 27 livros e apresenta quatro seções, que são biografia, história, doutrina e profecia. Biografia são os evangelhos, né? Os quatro evangelhos. A história é o livro de Atos dos Apóstolos, escrito pelo Dr. Lucas, que também escreveu o Evangelho de Lucas, que leva o seu nome. Ok? Doutrina são as 21 epístolas. Sete dessas são chamadas de universais, de Tiago e a Judas. E profecia, que é o Apocalipse, ou Revelação. Esse Evangelho segundo Mateus, ele é o primeiro livro do Novo Testamento. Então, Mateus, Marcos, Lucas e João compõem essa primeira seção. Eles formam os quatro evangelhos. Na realidade, não existem quatro evangelhos, na verdade. Mas é apenas um, visto que eles são descritos de forma diferente por cada um de seus escritores, né? No entanto, em todos eles, narra-se a história de Jesus Cristo, nosso Salvador. E, sendo assim, Mateus apresenta o nosso Senhor como rei, Marcos como servo, Lucas como filho do homem e João como filho de Deus. E o Evangelho de Mateus, que foi escrito por esse homem que foi chamado, sendo ele trabalhador de uma exatoria, ele tem características especiais nos seus textos, né? Louvado seja Deus. Ele era filho de Alfeu e foi chamado por Jesus para o apostolado. Ele foi um dos batizados com o Espírito Santo também, como você já deve ter ouvido ou lido sobre isso, lá no dia de Pentecostes. Mateus estava lá, certo? Apesar do seu nome ser mencionado como o autor do livro, todos afirmam ser ele mesmo, porque, como a gente já sabe, tem alguns livros bíblicos que até hoje não se sabem, né, o nome do seu autor. Mas o Evangelho de Mateus leva o seu nome e foi escrito por ele mesmo. Ok? As próprias tradições dizem sobre isso. Os biblicistas, eles ainda conservam dúvidas a respeito

da data exata desse livro, né? Mas alguns comentaristas, eles dizem que Mateus deve ter sido escrito, o livro que leva o seu nome deve ter sido escrito entre os anos 64 e 68, depois de Cristo. Porém, podemos afirmar com certeza, o que nós podemos dizer é que o Evangelho de Mateus, ele foi escrito antes do ano 70. Isso é uma certeza, né, que os estudiosos têm, né, os pesquisadores. Pela ordem cronológica, na verdade, deveria ser o livro de Marcos, né, o primeiro evangelho, porque ele foi escrito antes do Evangelho de Mateus. Mas essa ordem que nós temos aqui é a ordem canônica. Tá bom, meu querido? No texto que nós lemos, do capítulo 4, versículos 12 a 25, foi algo que marcou o ministério do nosso Senhor Jesus Cristo na Galileia e os primeiros discípulos, porque o texto diz claramente, né, que quando Jesus ouviu falar que João estava preso, ele voltou para a região da Galileia. Louvado seja Deus. E deixando Nazaré, Jesus foi habitar em Cafarnaum, cidade marítima, né, nos confins de Zebulon e Naftali. Isso para que se cumprisse, né, o que foi dito pelo profeta Isaías, né? Foi Isaías quem escreveu: terra de Zebulon e a terra de Naftali, junto ao caminho do mar, além do Jordão, a Galileia das Nações. Glória a Deus. Porque Isaías, tendo falado sobre isso, tinha que se cumprir, né? E não foi essa a única profecia de Isaías que se cumpriu a respeito de Jesus. Agora imagine você, que Isaías escreveu o seu livro muito, muito antes, aproximadamente 7 séculos antes de Jesus nascer, e ele já estava falando sobre o Messias que viria, sobre o próprio Cristo. Louvado seja o Senhor. Que maravilha, né, meu querido? Isso é algo assim espetacular, é impressionante, né? Isaías escreveu o seu livro profético entre os anos 757 e 697 antes de Cristo, tendo ele um ministério de aproximadamente 60 anos. Ele já escrevia sobre Jesus Cristo, louvado seja Deus. E se cumpriu aqui. Jesus Cristo veio para a região da Galileia. Como você já deve ter ouvido falar também, né? Jesus Cristo morou, ele habitou em pelo menos 4 cidades, é o que nós temos de escritos, tanto na Bíblia como na própria história. Jesus nasceu em Belém, na Judéia, mas ele teve que passar uma parte da sua vida ainda criança no Egito, quando ele fugiu para o Egito, na época em que o rei da sua época queria matar as criancinhas. De lá, Jesus Cristo, quando voltou, Herodes, que o queria matar, já tinha morrido, mas Arquelau, filho de Herodes, estava no trono, e o Senhor nosso Deus não quis que Jesus ficasse ali. Então Jesus Cristo foi morar em Nazaré. E tinha que se cumprir a Bíblia, né, que ele seria chamado Nazareno. Jesus foi para lá, mora lá. Mas Jesus também morou em Cafarnaum. Inclusive, o texto nos diz respeito dessa moradia, desse tempo em que Jesus passou, né? Deixando Nazaré, foi habitar em Cafarnaum, que era uma cidade marítima, ali na região de Zebulon e Naftali. Isso para se cumprir as profecias. No versículo 16, a Bíblia diz que Jesus, quando chegou ali, ele foi de encontro àquelas pessoas e ele viu, né, muitas pessoas. O povo que estava em trevas, diz a Bíblia, né, estava sentado em trevas, viu uma grande luz. E os que estavam assentados na região em sombra da morte, a luz raiou. O nosso Senhor Jesus Cristo, quando chegou ali, na verdade, ele foi luz para aqueles que estavam assentados na região em sombra da morte. Ainda hoje é assim, meu querido. A Bíblia nos diz que o Senhor Jesus Cristo é, de fato, a luz divina. Louvado seja Deus. O evangelista João, inclusive, nos diz sobre isso, sobre essa luz que é o nosso Senhor. Está escrito na Bíblia. Se você puder analisar a sua Bíblia,
No capítulo 8, versículo de número 12, o próprio Cristo falando, né? Diz assim: falou-lhes, pois, Jesus outra vez, dizendo: eu sou a luz do mundo, e quem me segue não andará em trevas, mas terá a luz da vida. Louvado seja Deus. Se cumpriram essas palavras do nosso Senhor. Glória a Deus. E Jesus, quando viu essas pessoas, ali o desejo dele era que elas se arrependessem, que se voltassem para Deus. Agora imagine que ali estavam pessoas assentadas na região e sombra da morte, diz a Bíblia. Que situação, né, meu querido? Hoje a gente vê situações delicadas, difíceis, em relação a enfermidades, a fome, a pobreza. Nos tempos de Cristo, ele viu muitas situações terríveis. Pessoas assentadas na região e sombra da morte. Mas a Bíblia diz que quando ele chegou lá, a luz raiou, glória a Deus. E desde então começou Jesus a pregar e a dizer: arrependei-vos, porque é chegado o reino dos céus. Se Jesus disse arrependei-vos para aquelas pessoas, nós entendemos que Jesus queria que aquelas pessoas se arrependessem. Mas do quê? Obviamente, né, das pecaminosidades. Porque a Bíblia diz que nós somos pecadores. Nós precisamos nos voltar para Deus arrependidos. E Ele nos perdoa. Mas é certeza que Jesus perdoa? Sim. Enquanto estamos vivos, é possível sim ser perdoado por Deus. Mas, pastor, eu tenho uma situação bem delicada. Será que Deus perdoa mesmo assim? Sim, com certeza. O Salmo 130, versículo 4, nos diz sobre isso. Com o Senhor estará o perdão para que Ele seja temido. Deus é temido muito mais pelo perdão, pelo fato dele ser perdoador. Então não tenha dúvida, Deus perdoa. Desde que alguém esteja arrependido, né? E Jesus, andando junto ao mar da Galiléia, ele viu dois irmãos, Simão chamado Pedro e André, os quais lançavam as redes ao mar, porque eram pescadores. E disse-lhes: vinde após mim, eu vos farei pescadores de homens. Então eles, deixando logo as redes, seguiram-no. E adiantando-se dali, viu outros dois irmãos, Tiago, filho de Zebedeu, e João, seu irmão. Estavam também num barco, junto com seu pai, consertando as redes. E Jesus também os chamou. E eles, deixando imediatamente o barco e seu pai, seguiram-no. Meu querido, isso daqui é algo extremamente maravilhoso. Imagine que quando Jesus foi constituir os seus primeiros discípulos, ele escolheu homens indoutos, ou seja, que não eram doutores, mas Jesus também, ele chama doutores, porque o evangelista Lucas era doutor, médico, e ele também foi chamado por Jesus Cristo, louvado seja Deus. Jesus, quando viu Simão, chamado Pedro, e João, seu irmão, que eram pescadores, Jesus os chamou para que eles o seguissem. E eles logo seguiram Jesus. Graças a Deus, está escrito na Bíblia. Deixaram as suas redes e foram seguir o nosso Senhor. Depois chamou os filhos de Zebedeu, né? Tiago e João. E esses foram os quatro primeiros discípulos de Jesus Cristo. E não por acaso, dentre esses quatro estão três dos mais chegados: Pedro, Tiago e João. E às vezes a gente até fica pensando: e André, pastor, ele não foi dentre os quatro? Ele foi chamado também entre os primeiros? Por que ele não estava entre os mais chegados? Meus queridos, o fato de isso não ser mencionado não significa que André não era um bom discípulo. Obviamente que era, ele foi chamado. Mas é porque todos nós na vida, nós temos pessoas que estão mais perto, outros que estão um pouco mais distante, embora estejamos numa mesma sociedade, numa mesma família, não é verdade? Muito bem. A Bíblia nos diz também que Jesus Cristo percorria toda a Galiléia, ensinava nas sinagogas, pregando o Evangelho, curando todas as enfermidades e moléstias entre o povo. Você aqui ouviu a palavra todas. Então Jesus curava todas as enfermidades, de fato. Então creia, se você está passando por uma enfermidade, clame por Jesus Cristo, peça a Ele misericórdia, porque Ele cura. Pastor, e se não acontecer a cura como eu espero,
na sua oração diga: Senhor, seja feita a sua vontade. Louvado seja Deus. E a sua fama correu por toda a Síria, e traziam-lhe todos os que padeciam de várias enfermidades, tormentos, os endemoninhados, lunáticos, paralíticos, e ele os curava. Isso para você ver aqui que a cura não é só física. Porque também tem pessoas que são curadas fisicamente, mas precisam de cura espiritual. Precisam ser libertos, né, dos demônios, dos tormentos. Os lunáticos precisavam ser libertos também, porque essas enfermidades também existem. Não é só o corpo físico que padece com a enfermidade. E tudo isso nós precisamos pedir ao Senhor Jesus, porque Ele, por várias vezes, nos provou o Seu poder, curando, libertando, transformando. Louvado seja Deus. E por causa disso, lhe seguia uma grande multidão, né? Ali da Galiléia, de Decápolis, de Jerusalém, da Judéia, dali do Jordão, onde Jesus ia, tinham seguidores, né? Pessoas que estavam buscando nele o socorro, pedindo para ele abençoar. E nós ainda hoje precisamos fazer isso. Precisamos ter fé e pedir a Cristo que nos abençoe, que nos livre daquilo que não agrada a Ele. Porque no Salmo 37, versículo 4, está escrito: agrada ao Senhor e Ele satisfará o desejo do teu coração. Nós precisamos agradar ao Senhor. Todos os dias dizer: Senhor, que hoje eu faça tudo aquilo que seja do Seu agrado. No nome de Jesus, tá, meu querido? Palavra viva para você. Nosso abraço aí para você que está nos ouvindo. Que Deus te abençoe. Guarde essa palavra em seu coração e sua mente. No nome santo do Senhor. Glória a Deus. Muito bem, mando mais uma música aí para você que está conosco ainda nos ouvindo. Nós vamos tocar agora mais um louvor e daqui a pouquinho nós estaremos com nossas últimas considerações e com a nossa oração final, tá bom? Essa música que nós vamos tocar agora vai para todos vocês que estão conectados aqui no Palavra Viva, tá? O nosso abraço carinhoso aí para você que está nos ouvindo. Nós agradecemos por sua audiência maravilhosa. E a música que nós vamos tocar agora é uma música que foi pedida, inclusive, pelo nosso querido irmão Cláudio Honor. Louvado seja Deus, lá da congregação Monte Moriá. Nosso abraço, irmão Cláudio Honor. Louvado seja Deus. Também quero mandar essa música para a irmã Edelane, né, que está também nos ouvindo. Louvado seja Deus. Irmão Carlos Forte, as irmãs Josi. Todos os nossos queridos irmãos aí que estão conectados. Abraço para você. Ouça aí. Depois da Muralha, Chagas Sobrinho.

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3: Maravilha de Deus, estamos já finalizando nosso programa, mas queremos mais uma vez agradecer a você pela sua prestimosa audiência, tá? O seu carinho aí, por estar conosco aqui, meditando na Palavra do Senhor, nos louvores que nós separamos aqui carinhosamente para você, tá bom? Deus abençoe ricamente sua vida. Então convido você para orar conosco, mas não esqueça de estar conosco no nosso próximo Palavra Viva, tá? Todos os sábados das 13 às 14 horas, tá bom? Que Deus abençoe ricamente a sua vida em nome de Jesus. Onde você está, se você ainda não entregou a sua vida a Jesus, faça isso agora. A Bíblia nos fala que devemos nos arrepender e nos entregar para Jesus. É justo que nós nos entreguemos para aquele que deu vida por nós, tá bom? Se você

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1: 15 horas e 2 minutos.

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1: Olá, boa tarde. Boa tarde, meus irmãos católicos. Bênçãos na vida de todos nós que procuremos lutar pela Eucaristia, fazer a vontade do Eterno, para que a gente possa se aproximar mais do Espírito Santo, se aproximar do nosso Deus. Nós estamos começando o programa Vivendo a Música Católica. As melhores músicas católicas você acompanha aqui no Vivendo a Música Católica na sua Lemos FM. É um prazer imenso. Então vamos começar com música, vamos começar cantando nesse programa maravilhoso. Aí eu convido todos os católicos para estarem conosco sempre sábado às 15 horas. Com o programa, você já sabe, Vivendo a Música Católica. E nós começamos o programa de hoje com Frei Gilson, que veio em Codó, arrastou multidões, e aí a gente cantou com ele, né? A gente ficou feliz. E nós vamos com o Frei Gilson. Eu seguirei. Tu és o centro, Frei Gilson, no Vivendo a Música Católica.
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sem a graça de Deus nós não podemos nada. Você entende isso? Sem a graça de Deus você não pode ser santo. Existe um detalhe que às vezes a gente não para para pensar. Até quando a gente se arrepende de um pecado, isso é graça de Deus. Não pense você que você está indo lá para o confessionário, porque agora você é humilde e está se arrependendo. Não. Até quando a gente se arrepende, é um dom que Deus está dando para a gente. Amém? Tudo é graça. E em nome de Jesus, pela graça dEle, nós iremos até o fim. Você não vai desanimar no caminho. Olha para quem está do seu lado e diga: você não vai desanimar no caminho, porque a graça de Deus está contigo. Pode aplaudir a graça de Deus. Ergue teu braço e diga: eu te seguirei.

Uma coisa você tem que entender: Deus não aceita ficar em segundo lugar. Deus não aceita. Ah, mas eu amo minha família. Mas a sua família não pode ficar no primeiro lugar. Ah, mas eu amo meu trabalho. É, mas o seu trabalho não pode ficar em primeiro lugar. Ah, mas eu amo a minha casa, eu amo meus bens, eu amo tudo que eu tenho. Então, mas tudo isso não pode ficar no lugar de Deus. Deus em primeiro lugar na sua vida. Buscai primeiro o reino de Deus e o resto vem por acréscimo. Aquele que ama pai e mãe mais do que a mim não é digno de mim. Nem mesmo a família Deus permitiu que você amasse mais do que ele. Ele é mais que tudo. Eu gostaria que você colocasse Jesus de volta no lugar que é só dele. O primeiro lugar na sua vida é de Deus e de mais ninguém. Não é do namorado, não é do noivo, de ninguém. Diga comigo: de ninguém. De ninguém. O primeiro lugar na minha vida é de Deus.

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2: Alô você, brigadão por você estar aqui com a gente no Vivendo a Música Católica. Neste sábado, abençoado sábado do Senhor, você está com a gente. Muitíssimo obrigado por você estar aqui com a gente, tá bom? Olha, daqui a pouco nós vamos ler um pouquinho a Palavra de Deus, a Bíblia Edições Ave Maria. Eu estou com ela aqui, uma Bíblia Católica. E nós vamos daqui um pouco ler o que fala o livro de Êxodo, no capítulo 20, né? Você vai acompanhar uma passagem muito boa da Palavra de Deus, muito bonita, né? Muito sagrada da Palavra de Deus. Quero mandar um alô aqui para os nossos irmãos da Igreja de Santo Antônio. Um abraço para os nossos irmãos, paróquia de Santo Antônio, ali na rua Joaquim Nabuco. Recebam o nosso abraço, né? E nós queremos mandar um alô aqui para o meu amigo Cordeiro, né? Da paróquia de São Francisco, é o pároco da Igreja de São Francisco. Também um abração também para Jaime, diretor da paróquia de São Pedro. Um abraço para vocês, brigadão por estarem ligados aqui no Vivendo a Música Católica. E um abraço também para Frank Souza, esse católico abençoado da cidade de Codó. Olha, você durante o programa, você vai colhendo algumas informações do meio da nossa igreja, da Igreja Católica Apostólica Romana. E para você saber, vamos lá, o catolicismo é a religião com mais adeptos no Brasil. Segundo dados do Instituto Brasileiro de Geografia e Estatística, o IBGE, cerca de 102 milhões de pessoas são representadas pela fé, número que representa 56,7% da população. Então, esse é o percentual, segundo o IBGE, de católicos no Brasil. As pessoas que se declaram católicas, apostólicas romanas, somam aí um percentual de 56,7%. Esse é o número aí, destinado aí pelo IBGE. Bênção para todos os nossos irmãozinhos. Você já está sabendo, né? Você pode pedir a sua música do padre, da irmã Tereza, de quem você quiser, tá? Pelo 99984-165465, você envia uma mensagem de áudio dizendo eu quero a música do padre, do cantor tal, do grupo, tá? E a gente vai rodar para você aqui a música e se você quiser oferecer, fique à vontade. Vivendo a Música Católica aqui na sua rádio Lemos FM. Quem canta para nós agora é Tiago Brado. Minha Essência, Verdades do Tempo. Cante, acompanhe.

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4: Olá, de volta aqui no Vivendo a Música Católica. Parabéns para você, para nós que somos católicos, você que está visitando as igrejas, não deixe de frequentar, de ir à missa, se confessar. Você cometeu algum erro, né? Tá todo desmantelado espiritualmente, vá, confesse com o padre, com o pároco, né? Se aproxime mais da palavra de Deus, seja um santo, né? Sejais santos como eu sou santo, sejais santos, né? E aproveitando aqui, eu quero mandar um alô mais para os nossos irmãos católicos. Quero mandar um alô aqui para a Conceição Cruz, lá na 13 dela. Também o Edelson, aqui no centro da cidade. Recebam o nosso abraço, sintam-se abençoados, não é? E transmissor da Pão, o nosso abraço, sintam-se abençoados, não é?

0: Pouquinho para você aqui da Palavra de Deus, uma Bíblia católica, você que é católico, não é? Eu vou falar aqui sobre os 10 mandamentos ou o decálogo. Então Deus pronunciou todas estas palavras: eu sou o Senhor teu Deus que te fez sair do Egito, da casa da servidão. Não terás outros deuses diante de mim, da minha face. É o primeiro mandamento dos 10 mandamentos. O outro mandamento, o segundo, é: não farás para ti escultura nem figura alguma do que está em cima, nos céus, ou embaixo na terra, sobre a terra, ou nas águas debaixo da terra. E não te prostrarás diante delas, e não lhes prestarás culto. Eu sou o Senhor teu Deus, o Deus zeloso que vingo a iniquidade dos pais, dos filhos, nos netos e nos bisnetos, daqueles que me odeiam, mas uso de misericórdia até a milésima geração com aqueles que me amam e guardam os meus mandamentos. É o primeiro e o segundo mandamento aqui da Bíblia Ave Maria, tá bom? Olha, tem mais música para você. Não esqueça de interagir conosco. O zap é o 999-84-16-5465. Você está na Rádio Lemos FM, a rádio do povo do Maranhão, do Brasil, tá bom? Bom, já mais música para você, mas tem uma curiosidade. O país ainda, como é que é, rapaz? Tem que estar chegando umas informações aqui e eu vou repassar para você, viu? Depois dessas, das duas músicas que nós vamos rodar para você agora, você vai acompanhar mais informações do meio católico aqui no programa Vivendo a Música Católica. Agora é hora de Eliana Ribeiro e irmã Ana Paula. Quem, como Deus, quero ser amor. Não, eu quero ser amor aqui. Agora, mais música para você.
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queira viver mais, queira ser feliz. O Senhor quer que você seja feliz. O Senhor está lhe dando esta graça.

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3: Alô, boa tarde. Você, neste sábado, acompanhando aqui o programa Vivendo a Música Católica, bênçãos para você. Você está na Rádio Lemos FM. Um abraço. Espalhe essa notícia para todos os católicos que a música católica tem espaço reservado na Lemos FM. Sempre às 15 horas, tá bom? Aqui é uma hora de muita música, muita informação para você. Bom, nós começamos a ler aqui a Bíblia Ave Maria no capítulo 20 do livro de Êxodo. Você pode ler na sua própria casa, depois a gente vai dar continuidade lendo, né, a palavra de Deus. Bom, a igreja ela tem passado por apuros, e já nós falamos sobre isso, perseguições no mundo, mas no Brasil a igreja católica vive muito bem. A igreja católica tem o maior número de adeptos e, dentre as circunscrições, o Brasil tem 217, que são as dioceses. 48 são arquidioceses, 3 são eparquias e 8 são prelazias. O Brasil ainda possui um exarcado, um ordinariado para os fiéis de rito oriental, sendo ordinário próprio, um ordinariado militar do Brasil, uma administração apostólica pessoal e uma arquiparquia. Pois é. Mas segundo o levantamento de 2021, não é? A Igreja Católica, ela dispõe, segundo a CNBB, existe 12.013 paróquias no Brasil. É informação para você. Vamos de música. Padre Manuel Silva, A Mesma Moeda, e Declararei, aqui no Vivendo a Música Católica.
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e com esta oração, Senhor, nada mais. Nós queremos declarar do que a nossa dependência do Teu amor. Nós, as nossas vidas, sem o Teu amor, é uma vida totalmente fracassada. Uma vida fora de forma. Uma vida sem o Teu amor, Senhor, é uma vida sedentária. Uma vida literalmente empobrecida. Uma vida, Senhor Jesus, sem o Teu amor, é uma vida literalmente desnutrida da graça. Mas com esta oração, Senhor, nós queremos apenas nos render mais uma vez ao Teu amor, cantando esta verdade que muitas vezes incomoda a nossa alma. O que seria de mim, Senhor, se o Teu amor pagasse com a mesma moeda? O que seria de mim, Senhor? O que seria de nós, Senhor, se o Teu amor fosse da mesma maneira com o amor que nós damos? Que muitas vezes é um amor de esquecimento. Muitas vezes, Senhor, é um amor egoísta. Muitas vezes, Senhor, é um amor de troca. Mas o Teu amor não é assim, não é egoísta. O Senhor não nos paga com a mesma moeda. O Senhor não nos esquece. E não nos dá nada em troca de algo. O Senhor nos ama porque o Senhor é o próprio amor. E com esta oração, Senhor, nós só queremos isso.

0: pagasse com a mesma moeda. Nós queremos nos render ao teu amor mais uma vez e declarar no silêncio do nosso quarto, e declarar na intimidade desta oração que não é perfeita, que pode até ter a voz desafinada, mas é uma voz sincera, que canta uma verdade e que busca viver esta verdade. O que seria de mim, Senhor?
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3: 15 horas e 59 minutos.
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5: Olá, querido ouvinte, seja bem-vindo para mais um programa Unidos pela Fé. Sou Nando Pinheiro e minha missão aqui é tocar o melhor da música gospel para você. A fé é uma ponte que conecta corações e mentes, transcende barreiras e dissolve diferenças. Em vez de construir muros que nos separam, escolhemos construir pontes que nos unem. Hoje, celebramos a diversidade de crenças e reconhecemos que, apesar das nossas diferenças, somos todos filhos de uma mesma humanidade.
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0: Continue comigo aqui, Nando Pinheiro, Unidos pela Fé. Daqui a pouco eu vou voltar trazendo mais músicas para você.
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Muito obrigado por estar junto comigo nesse programa que é, sem dúvida nenhuma, um dos melhores programas do rádio. Um momento para você ser grato pela sua vida. Daqui a pouco eu volto com muito mais aqui, Unidos pela Fé.

Existem homens cuja única missão entre os outros é servir de intermediários. São aqueles homens que apenas servem de pontes para que outros passem por eles. São aqueles homens que apenas fazem a ligação entre duas extremidades. Homens que nunca cruzam os precipícios em direção de alguma meta. Nunca cruzam os rios caudalosos da vida em direção à vitória, que está do outro lado. Eles apenas servem de pontes. Você não pode ser apenas uma ponte. Você não pode ser apenas um intermediário. Você tem que ser o negociador. Você tem que enfrentar as correntes contrárias e atingir o outro lado. Você tem que transpor os abismos da vida e continuar a correr além. Você não pode ficar plantado sem sair do lugar. Do outro lado tem um caminho imenso para percorrer. Tem glórias mil esperando por você, esperando para serem conquistadas, esperando para coroar o seu sucesso. Então analise melhor como está usando o seu tempo. Analise melhor como está empregando os seus esforços, como está negociando, como está empreendendo. Tome o seu lado em cada questão e tome o lado do vencedor, porque você é vencedor.

Mete aí na sua cabeça que não aceita meio termo. Enfia aí na sua cuca a ideia de que participar é muito pouco. Isso é para esportista amador. Na vida é bem diferente. Você tem que vencer. Então combata essa preguiça. Deixe de ser ponte. Deixe de ficar plantado no mesmo lugar a cada dia que passa. E os dias passam depressa. Daqui a pouco você vai ver que o tempo passou. Daqui a pouco você vai sentir que as forças se acabaram. Daqui a pouco você vai ver que os recursos desapareceram. Aí então, já não terá vitória. Não houve luta. Você foi apenas ponte. É assim que funciona a coisa. É assim que funciona a corrida do ser humano. O participante não é laureado, só o vencedor. O participante não será lembrado, só o vencedor. Então saia dessa de apenas participar da corrida. Essa disputa não é conjunta, é individual. Você tem que chegar ao final. Não importam as lágrimas que derrama. Não importam os precipícios do caminho. Não importam as correntes contrárias. As dificuldades existem para serem vencidas. Cada uma delas gera força motriz para enfrentar a próxima. Então enfrente todas. Então vença todas. Mas saia do lugar. Avance. Não se...

Existem homens cuja única missão entre os outros é servir de intermediários. Transponha-os como pontes e siga em frente.

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Muito obrigado por estar junto comigo nesse programa que é, sem dúvida nenhuma, um dos melhores programas do rádio. Um momento para você ser grato pela sua vida. Daqui a pouco eu volto com muito mais aqui, Unidos pela Fé. 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

0: Rebeca Carvalho!
1: 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Continue comigo aqui, Nando Pinheiro, Unidos pela Fé. Daqui a pouco eu vou voltar trazendo mais músicas para você.

Você está cansado de tanto errar? Está desanimado com a longa caminhada em busca do acerto? Até parece que para você as coisas são mais difíceis. Até parece que não vai acertar nunca. Já está a ponto de desistir de tudo, de largar tudo e sumir. A sua luta enfrena e não percebe o quanto está ganhando. Não percebe o quanto está crescendo. Nem sequer nota o quanto está acertando. Quantas vezes acha que o inventor errou até acertar o seu invento? Thomas Edison disse que errou 10 mil vezes. Aliás, ele nunca admitiu ter errado. Ele disse que nunca falhou, apenas descobriu 10 mil maneiras que não funcionavam. É isso. Os erros são parte do progresso que levam ao acerto. Não existe maneira de ganhar experiência a não ser errando. Porque é errando que se aprende, é errando que se descobre que está errado. Daí só é preciso buscar outro caminho, outra maneira, até acertar. Errar é viver, humano é aprender. Então aprenda, os acertos ensinam, mas os erros ensinam muito mais. Então larga essa ideia de que não consegue, larga essa ideia de que para você é mais difícil. É você que está com moleza, é você que está querendo tudo fácil demais. E nada fácil demais tem valor, viu? Bota vontade nesse desejo e sai por aí fazendo. Nem que seja errando, pelo menos estará usando o tempo para aprender. Não estará correndo o risco de deixar a vida passar sem viver. E numa dessas vai descobrir, embevecido, que acabou acertando. Aí então será uma pessoa experiente. Experiente não por ter acertado uma vez, mas por ter errado muitas. Aí então poderá ensinar, pois só então terá aprendido. Você precisa aprender que para o vencedor não existe derrotas. Elas são apenas marcos que indicam o caminho da vitória. Precisa aprender que é melhor o amargo da perda do que a vergonha de não lutar. Precisa deixar as desculpas de lado e ousar, meter a cara e avançar. Despencar ladeira abaixo, buscando impulso para subir. Não importa se errar o caminho, não importa se errar a pancada. Não importa se errar o golpe. Golpeie de novo, bata de novo, procure de novo. Porque só quem procura acha. Enquanto estiver batendo, não estará apanhando. Enquanto estiver golpeando, não estará sendo golpeado. Enquanto estiver errando, estará aprendendo. E o que é muito melhor, estará no caminho do acerto.

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2: Oi, tudo bem? Aqui é o Nando Pinheiro. Eu quero te contar uma coisa. Sabe, quando você nasceu foi uma alegria tremenda. Uma alegria porque o mundo nunca mais seria o mesmo. Porque você nasceu para ser feliz. Você nasceu para fazer diferente. Mas ao longo da sua vida você foi se esquecendo disso. Você tentou apagar da sua memória a verdadeira felicidade. Eu já sei, você apagou da memória devido aos contratempos, às tristezas, o medo ou a insegurança. Você apagou da memória sua felicidade porque você não acreditou que poderia ser feliz com pequenas coisas, aproveitando cada momento da sua vida como se fosse o único. Porque você no presente viveu o futuro ou viveu o passado, mas não viveu intensamente aquilo que você tinha de melhor naquele momento. A sua vida. Eu estou aqui para dizer que você ainda pode fazer diferente. E você vai vencer, como aquele dia que você nasceu. Os problemas vão continuar. As angústias, elas podem aparecer. As dúvidas vão te acompanhar, quem sabe, até o final dos seus dias. Mas supere. Quebre todas as barreiras. Viva uma vida de forma intensa. E não se arrependa do que você fez, e sim do que deixou de fazer. Porque todos os dias o sol nasce, o vento sopra, o mundo gira e o tempo passa. Dizem que a coisa mais lamentável de todas as perdas é o tempo. Tic-tac, tic-tac. Ame mais, beije mais. Se emocione mais, se entregue mais, acredite mais, faça mais, continue, porque a sua história não termina aqui. Você é a protagonista, você é o protagonista. É hora de recomeçar, é hora de acreditar, é hora de ser grato, porque você nasceu para ser feliz. Aquele bebezinho não existe mais, aquele adolescente já se foi. Você se tornou uma pessoa maravilhosa, dotado de um poder interior incrível. Erga suas mãos, sinta a energia. O universo se conecta com você. Ele só espera que você acredite que é possível. Pois quando você acredita, tudo se realiza. O universo só está esperando você reagir para dar tudo aquilo que você sempre quis. Seja feliz. E deixe as coisas boas acontecer. O fato é, tem muitas coisas que não podem ser mudadas. Mas você pode mudar o seu pensamento sobre as coisas. Você pode mudar seu pensamento sobre as pessoas. Você pode ressignificar os fatos negativos e ajudar a outros a encontrar sua verdadeira felicidade. Porque nada acontece por acaso. Nem mesmo você ter recebido essa mensagem. A única coisa que eu peço é que você se inscreva no meu canal no YouTube. Todos os dias eu tenho publicado vídeos que têm agregado valor à vida das pessoas. Deus abençoe sua vida.

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É muito bom tê-lo aqui em nosso programa Unidos pela Fé, com a apresentação de Nando Pinheiro. Daqui a pouco estou de volta aqui, Unidos pela Fé. 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

Pode parecer estranho dizer que você será mais feliz se padecer fome, se sofrer carência. Mas foi isso que um grande sábio do passado estabeleceu como modelo para a felicidade. Foi isso que ele marcou como um dos pontos que levam à maior felicidade. Disse ele que são felizes os que têm consciência, ou seja, os que reconhecem que carecem de coisas espirituais. Isso é muito profundo. Felizes os que sabem que são espiritualmente pobres. Foi o que disse o grande mestre. De acordo com eruditos gregos, esta expressão significa literalmente os que mendigam. Mas como pode alguém que mendiga ser feliz? Analise comigo. Em sentido físico, a pessoa precisa sentir fome para buscar o alimento. Só quando se alimenta, ela se sente saciada. Se sente satisfeita, é certamente feliz. Não é diferente com ter consciência, saber que é pobre de espírito. Ter consciência, saber que precisa sempre se alimentar mais de coisas espirituais. Nunca estar satisfeito com o que tem, com o que sabe. Querer sempre mais. Quem assim faz é feliz porque satisfaz as suas necessidades e continua carente. Então, ela busca mais e consegue mais, e sua felicidade aumenta. E assim vai esse ciclo de aprendizado e busca, de nutrição e volta à carência. Então entenda, muito do negativo que às vezes sente não é provocado por coisas externas, como parece. Pode ser falta do seu reconhecimento de suas necessidades espirituais. Nunca o ser humano esteve mais voltado para o lado religioso. Nunca o mundo viu maior quantidade de templos religiosos do que hoje se vê. Mas no ar há uma pergunta intrigante. Uma pergunta que não quer calar. Se o mundo está mais voltado para a religiosidade, por que as condições gerais pioram? Por que aumentam tanto os suicídios, o uso de drogas, a incompatibilidade, os desacordos? Segundo o grande mestre, é falta do conhecimento da necessidade espiritual. Essa necessidade não é satisfeita pela presença a locais religiosos apenas, muito menos só por se ouvir bonitas falas de bons pregadores, mas é satisfeita por se ouvir a ele, o grande mestre. Foi ele que deixou um modelo para você seguir de perto os seus passos, aquele que ensina a você o que é verdade, o que realmente funciona, o que pode evitar ou solucionar problemas para deixar você mais feliz. É o seu reconhecimento da sua necessidade espiritual que pode fazê-lo mais feliz. As palavras não são nossas, as palavras são de Cristo. Felizes os que sabem que são espiritualmente pobres.

0: Continue comigo aqui, Nando Pinheiro, Unidos pela Fé. Daqui a pouco eu vou voltar trazendo mais músicas para você.
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2: Você está cansado de tanto errar? Está desanimado com a longa caminhada em busca do acerto? Até parece que para você as coisas são mais difíceis. Até parece que não vai acertar nunca. Já está a ponto de desistir de tudo, de largar tudo e sumir. A sua luta enfrena e não percebe o quanto está ganhando. Não percebe o quanto está crescendo. Nem sequer nota o quanto está acertando. Quantas vezes acha que o inventor errou até acertar o seu invento? Thomas Edison disse que errou 10 mil vezes. Aliás, ele nunca admitiu ter errado. Ele disse que nunca falhou, apenas descobriu 10 mil maneiras que não funcionavam. É isso. Os erros são parte do progresso que levam ao acerto. Não existe maneira de ganhar experiência a não ser errando. Porque é errando que se aprende, é errando que se descobre que está errado. Daí só é preciso buscar outro caminho, outra maneira, até acertar. Errar é viver. Humano é aprender. Então aprenda. Os acertos ensinam, mas os erros ensinam muito mais. Então larga essa ideia de que não consegue. Larga essa ideia de que para você é mais difícil. É você que está com moleza. É você que está querendo tudo fácil demais. E nada fácil demais tem valor, viu? Bota a vontade nesse desejo e sai por aí fazendo. Nem que seja errando, pelo menos estará usando o tempo para aprender. Não estará correndo o risco de deixar a vida passar sem viver. E numa dessas vai descobrir, embevecido, que acabou acertando. Aí então será uma pessoa experiente. Experiente não por ter acertado uma vez, mas por ter errado muitas. Aí então poderá ensinar, pois só então terá aprendido. Você precisa aprender que para o vencedor não existe derrotas. Elas são apenas marcos que indicam o caminho da vitória. Precisa aprender que é melhor o amargo da perda do que a vergonha de não lutar. Precisa deixar as desculpas de lado e ousar. Meter a cara e avançar. Despencar ladeira abaixo buscando impulso para subir. Não importa se errar o caminho, não importa se errar a pancada, não importa se errar o golpe. Golpeie de novo, bata de novo, procure de novo. Porque só quem procura acha. Enquanto estiver batendo, não estará apanhando. Enquanto estiver golpeando, não estará sendo golpeado. Enquanto estiver errando, estará aprendendo. E o que é muito melhor, estará no caminho do acerto.

0: muito bom.
1: Atenção!
2: Sim!
1: Vocês querem louvar?
2: Sim, senhor!
1: Vocês estão com sono?
2: Sim, senhor!
1: Então vou desligar o som!

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1: 18 horas e 2 minutos.
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4: Ah, como eu gosto de sexta-feira, viu? 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O meu nome é Ronan Oliveira e com muito prazer eu vou te acompanhar no Super Hits aqui da sua rádio. É uma programação imperdível.

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0: Que noite perfeita, minha gente. Quem gostou, põe a mão lá pra cima e faça muito barulho.
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0: Legal, tivemos as mensagens dos nossos parceiros de programação e já estamos de volta com muito mais música.
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0: Frederico.
1: Essa é mais uma.
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1: História verdadeira, meu compadre.

0: Sim.
1: Quem gostou daquele barulho?
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você sabe que eu não minto para você, né? Eu falei que seria um intervalo rapidinho para você não perder tempo. Combinado? Já voltamos com a melhor programação.

0: Tá na hora do intervalo, mas é sempre muito rápido. É o tempo de você tomar uma aguinha, um cafezinho, e a gente já volta com muito mais música e na melhor programação, é claro, né? Não saia daí, eu já volto.
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0: Muito bem, já estamos de volta aqui na sua rádio com a melhor programação. Foi um intervalo super rápido e já trazemos mais sucessos para você.

está na hora do intervalo, mas é super rápido. É, aqui a gente gosta de ouvir mais música. Então fique por aí porque eu já volto trazendo mais sucesso. Até já!

Deu tempo de tomar aquela aguinha? Muito bem, já estamos de volta com a nossa programação e eu sei que você vai adorar mais essa parte, com grandes sucessos aqui na sua rádio.

0: Que viagem! Que viagem, gente. Obrigado.
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Pessoal, vou dar uma paradinha na programação, vamos ouvir as mensagens dos nossos parceiros, mas é super rápido e eu já volto com muito mais música. Já já estamos de volta, não saia daí!

Deu tempo de tomar aquela aguinha? Muito bem, já estamos de volta com a nossa programação e eu sei que você vai adorar mais essa parte, com grandes sucessos aqui na sua rádio.

caminho. Lindo demais!

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1: Vocês precisam admitir alguma coisa.

Quando começa é uma delícia, né? Aquela sensação de que vamos passar muitas horas juntos, ouvindo as melhores músicas, mas chega no final, dá uma peninha, não dá? Mas fique tranquilo, a gente vai se encontrar de novo aqui, nessa estação, nesse canal, com as melhores músicas. Vai demorar não. Valeu, fui!

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1: 19 horas e 57 minutos.
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4: Ah, como eu gosto de sexta-feira, viu? Tô chegando, bom fim de semana pra você, uma excelente sexta-feira. O meu nome é Ronan Oliveira e com muito prazer eu vou te acompanhar no Super Hits aqui da sua rádio. É uma programação imperdível.

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1: 19 horas e 59 minutos.
2: Vamos, gente, tô chegando com você a partir de agora aqui no programa Show Bandas em mais um grande fim de semana. Que beleza, que maravilha, seja muito bem-vindo pra você que tá junto com a gente aqui na rádio. Eu tô te fazendo feliz, é claro, a partir de agora, junto com a gente aqui no programa Show Bandas, as melhores bandas do Sul, você curte a partir de agora, então, dá volume, porque o Show Bandas tá demais pra você que tá sempre na nossa companhia, na nossa audiência, seja muito bem-vindo, fique à vontade, porque o programa hoje tá top demais, fica na nossa companhia, e claro, pra curtir sempre as melhores bandas do Sul do Brasil. Bora começar? Vou trazer o som aqui do Rainha Musical pra começar o nosso Show Bandas. Tem Fígado de Aço, dá volume, vamos nessa!

Os Quatro Galdérios, um beijo embaixo do chapéu. Esse é o Show Bandas com você nesse final de semana que tá espetacular, gente. Um abraço. Obrigado pelo carinho, pela preferência, por estar aqui com a gente na rádio, curtindo sempre as melhores. Um alozaço pra você na cidade, no interior, na internet também, nos quatro cantos da cidade. Tá na estrada levando a rádio na carona. Que beleza, hein? Sempre é maravilhoso ter você sempre aqui na rádio. E não esquece, me segue no Instagram, no @NandoFreitasLocutor, e segue o Show Bandas também no @showbandas. Bora trazer mais música. Vou trazer o som aqui da banda Sétimo Sentido, Pra Mim Você Morreu, tá? Volume, vamos nessa!

0: Banda legal, curva perigosa, você aqui no Show Bandas. Eu vou pro intervalo, daqui a pouco tem mais pra você. Não sai daí.
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som dos atuais Pássaro Livre. Você aqui no Show Bandas, tá ligado? Tá na nossa companhia, tá na nossa audiência. Obrigado por você estar junto com a gente aqui, curtindo sempre as melhores. Esse é o Show Bandas, fazendo parte dos melhores momentos da sua vida. Final de semana tá especial demais. Já tá seguindo a gente nas redes sociais? Vai lá e segue no @showbandas. E também pode me seguir, gente, no @NandoFreitasLocutor. Já marca nós nos stories aí, marca a rádio também aqui. Confirma essa audiência sensacional. E muito obrigado por estar sempre aqui curtindo a nossa programação pra lá de boa, né? Que beleza, as melhores do bailão sempre aqui com a gente. Vamos trazer mais música agora. Eu vou trazer o som aqui da banda Arpejo. Bebe que passa, dá volume. Oi, Show Banda! Vamos nessa que é sucesso.

musical JN e um plebeu na cidade. Você aqui no Show Bandas, tá curtindo sempre as melhores junto com a gente. Que alegria, bom demais. Você curtindo a nossa programação, que é sempre um prazer contar com a sua companhia, com a sua audiência. Muito obrigado, né, pelo carinho de sempre, por estar aqui na rádio, curtindo a nossa programação do Show Bandas. Muito feliz em ter você aqui na rádio. Bom demais, hein? Fica aí, tem muita coisa boa. Daqui a pouco tem a festa do Kerp e eu quero ver você feliz, é claro, como sempre, por estar na nossa audiência, na nossa companhia, curtindo as melhores bandas do sul do Brasil aqui no Show Bandas. Vamos trazer mais? Agora tem Banda Modelo, essa ficou top, hein? Vamos lá! Hey!

som, Minha Cama Só Quer Você. Que coisa boa, essa é a Solaris, gente, sempre junto, te fazendo feliz, né? Que maravilha, você na audiência, na nossa companhia, é um prazer ter você aqui no clima feliz, junto com a gente, curtindo as melhores canções. Muito obrigado pelo carinho de sempre, é claro. Quero ver você fazer parte lá das redes sociais, @showbandas. Já tá seguindo? Ainda não? Vai lá e segue, marca a gente nos stories, comprovando que você tá na audiência do nosso Showbandas. Marca aí, @showbandas, @NandoFreitasLocutor. Acha a gente aí, já marca nos stories, tira foto do rádio, do painel do carro também aí, o rádio a todo volume, você aqui ouvindo a nossa programação. Claro, marca a rádio, não esquece também, né? E bora ser feliz com as melhores bandas do sul do Brasil. O bailão toca aqui no Showbandas. Vou trazer a banda da Nubia Azul, tem música nova.